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3: 21:58.
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Olá, seja bem-vindo e bem-vinda ao Estação Blues. Eu sou o Sérgio Magson e fico com você na próxima hora. Na edição de hoje, uma seleção musical que apresenta as gerações, os clássicos e as novidades do gênero. No Estação Blues, você ouve, entre outros, Albert King, Howlin' Wolf, B.B. King, Chris Canas, Anna Popovic, Janis Joplin, Celso Blues Boy e muito mais. Para começar, fique com Sonny Boy Williamson II. O cantor e gaitista chega com Try to Get Back on My Feet.

Estação Blues apresenta agora um clássico do gênero. Relembre a composição The Thrill Is Gone. Durante a sua longa carreira, B.B. King colocou blues em evidência, chegando nas ondas do rádio, nas casas de show e nos fonogramas. Foi embaixador do gênero. Em 1969, ele registrou pela primeira vez a contagiante e eterna The Thrill Is Gone. The Thrill Is Gone é uma canção de autoria do pianista Roy Hawkins, escrita em 1951. No Estação Blues, The Thrill Is Gone.

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Seguimos com o compositor, guitarrista e cantor Chester Burnett. Na verdade, este é o nome de batismo do popular mestre Howlin' Wolf. Ouça Howlin' Wolf interpretando a cultuada composição Who's Been Talking, gravação do início dos anos 1960.

Depois de ouvir um clássico do blues na voz de Howlin' Wolf, chegou a vez de conferir uma canção que chegou ao topo das paradas. Relembre a guitarra e a voz de Albert King na faixa I'll Play the Blues for You, composição escrita nos anos 1960 pelo bluesman Jerry Beatt. A gravação de King é de 1972.

No Estação Blues, você ouve agora a interpretação de Laurie Morvan. A blueswoman da Califórnia tem uma trajetória curiosa. Antes de seguir a carreira musical, ela foi piloto de avião. Laurie começou a fazer turnês em cassinos de Nevada. Lançou o disco de estreia em 1994. Ouça Laurie Morvan com One Little Thing.

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1: Divirta-se agora com um guitarrista e cantor que se inspirou em Jimi Hendrix e Eric Clapton. Absorveu o blues de B.B. King e Albert King e começou profissionalmente com Vernon Reid, do Living Color. Do bairro do Bronx, de Nova York, ouça o bluesman Michael Hill. Ele lidera a Michael Hill's Blues Mob, banda basicamente familiar, que conta com um irmão baixista e duas irmãs nos vocais. Ouça a canção Can't Recall a Time.

Estação Blues, agora com as histórias musicais de Chris Canas. Chris Canas nasceu em 1984. Na adolescência, integrou a banda de jazz de sua escola. Experimentou piano, sax, bateria, gaita, até chegar na guitarra. Começou a compor aos 15 anos. Aos 18, atuava como sideman da cantora Tornetta Davis. Em carreira solo, formou a Chris Canas Band. Tem 6 álbuns lançados. Do último, gravado em 2022, fique com a romântica Queen of My World.

Confira agora a performance da cantora e guitarrista da Sérvia, Ana Popovic. A Blues Woman liderou em 1988 o grupo Hometown, fixado na capital Belgrado. Popovic foi estudar na Holanda e lá, em 2001, gravou o primeiro disco solo. Durante uma turnê pelos Estados Unidos, ela foi convencida a morar no país do blues. Hoje roda o mundo e tem mais de 12 discos lançados. Do CD Trilogy, de 2016, ouça Ana Popovic, com a composição autoral Wasted.

Eu sou o Sérgio Magson e você está ouvindo o Estação Blues. É muito bom ficar na sua companhia. O programa registra agora o encontro do pianista e cantor Anthony Jerossi e o gaitista Sugar Ray Norcia. Do disco Blues Called My Name, ouça That Old Pine Box.

0: Blues Made in Brasil, nas ondas da Unesp FM. O Estação Blues apresenta agora o bluesman carioca Celso Blues Boy.
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0: Celso Blues Boy começou a carreira em 1970. Com a explosão do rock nos anos 1980, pegou carona e conseguiu levar o seu blues ao grande público. Lançou o disco de estreia em 1984. No início dos anos 1990, esteve em Bauru, no Armazém Bar. Celso nos deixou em 2012, aos 56 anos de idade. No Estação Blues, Celso Blues Boy com Se Você Pudesse Me Ver, gravação de 1998.

Nós vamos ficando por aqui. Se você gostou e deseja ouvir novamente o programa de hoje ou as edições anteriores, é só acessar o site da Unesp FM e clicar no ícone Estação Blues. Estação Blues tem pesquisa, texto e seleção musical de Fábio Fleury. Operação de áudio Silvestre Oliveira. Apresentação Sérgio Magson. Para encerrar, aprecie a música de Janis Joplin. Ouça uma faixa do disco póstumo Farewell Song, uma coleção de músicas inéditas gravadas entre 1967 e 1970. O vinil, lançado em 1982, trouxe 9 canções, entre elas One Night Stands. Janis Joplin na despedida do Estação Blues. Obrigado pela companhia e até semana que vem.

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4: Horas e 58 minutos.
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Olá, você está sintonizado na Unesp FM e a partir de agora acompanha as histórias musicais do rock. Eu sou Ricardo Bizarra e fico com você na próxima hora com o programa Esse Tal de Rock and Roll, seleção musical que destaca a pluralidade do gênero, as curiosidades, vertentes e gerações. Hoje, por essas ondas, Floodlights, The Police, The Outlaws, The Rolling Stones, Chuck Prophet, também The Dead Daisies, Cheap Trick e muito mais. E para começar, o som progressivo e psicodélico da banda It's a Beautiful Day, de 1969, aprecie a canção Right Bird.

Esse tal de rock and roll no ar aqui no 105,7 da sua Unesp FM. Seguindo com o compositor, guitarrista e cantor californiano Chuck Prophet. Depois de anos na banda Green on Red, Prophet criou o seu próprio grupo, que contou com a participação da esposa, a cantora e tecladista Stephanie Fint. Em carreira solo, produziu uma discografia numerosa. No Esse Tal, curta Chuck Prophet com a faixa Summertime Thing, gravação de 2002.

A seguir no recital de rock and roll, relembre o sucesso da banda Cheap Trick. O quarteto continua na ativa desde 1973. Divirta-se com Cheap Trick e a faixa Surrender, lançada em 1978.

Agora, The Rolling Stones no Escital de Rock and Roll. Fique com a faixa do disco It's Only Rock and Roll de 1974. Foi o 12º trabalho do grupo e o último com a guitarra do Mick Taylor, que deu lugar a Ronnie Wood. The Rolling Stones, no Escital de Rock and Roll, você ouve Time Waits for No One.

Agora no Excital, uma banda australiana. Você está ouvindo o quinteto Floodlights. Da cidade de Melbourne, o Floodlights lançou o primeiro EP independente em 2019. Destaque para o lirismo vocal da banda, fruto de um som melódico pesado. Do segundo álbum, Painting of My Time, de 2023, a gente ouve agora a faixa Human.

Formado em Sydney em 2012, o The Dead Daisies está na ativa até hoje. Radicado em Los Angeles, o grupo é conhecido por dividir o palco com diversas superbandas. A liderança é do guitarrista David Lowe e do disco de estreia de 2013, fique com a trilha Lock and Load, faixa que tem a guitarra do Guns N' Roses, Slash.

Na sequência do Excital, um momento para conhecer uma banda inglesa radicada na cidade litorânea de Brighton, The Witches. O The Witches lançou o álbum de estreia em 2014. Tem influências do grunge, do punk, também do rock de garagem, com guitarras reverberadas e estridentes. Ouça o trio The Witches com o vocal de Kristen Bell. Ouça a trilha Seaside, gravação de 2016.

Eu sou o Ricardo Bizarra e você tá ouvindo esse tal de rock and roll. E é muito bom ficar em sua companhia. E na sequência, The Police com Once Upon a Daydream.

Seguindo nas ondas do rock com a banda estadunidense The Dandy Warhols, o quarteto nasceu em Portland em 1994. Com o vocal de Courtney Taylor, ouça The Dandy Warhols com Bohemian Like You.

Esse tal de rock and roll vai ficando por aqui. Pesquisa, texto e seleção musical, Fábio Fleury. Operação de áudio do Wagner Barros e apresentação, Ricardo Bizarra. Se você gostou e deseja ouvir novamente o programa de hoje ou mesmo as edições anteriores, acesse agora o site da Unesp FM e clique no ícone Esse Tal de Rock and Roll. E a despedida vem com a banda The Outlaws. Ouça a faixa Greengrass and Hide This. Obrigado pela companhia e até a semana que vem.

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2: 0h59.
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4: 4 horas. 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
2: 4 horas e 59 minutos.
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0: Olá, a Unesp FM apresenta Pé na Estrada, programa com compositores, intérpretes, bandas que lançam trabalhos, divulgam suas músicas e estão com o pé na estrada. Passam hoje por aqui Tereza Cristina, Fi Bueno, Pedro Miranda e Forró da Gávea, Zélia Duncan, Cecília Barreto, Muca, Ávoa e muito mais.
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0: O compositor e cantor Maurício Pereira está em processo de gravação de seu novo disco e está com um single inédito. O disco Cheio só será lançado nos próximos meses. A música que você ouve a seguir é uma parceria de Maurício Pereira e do compositor Rômulo Frois. Ouça a faixa Casa Mata de Amoreiras.

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1: Maurício Pereira e Rômulo Frois deles, Casamata de Amoreiras. A Unesp FM está apresentando Pé na Estrada. Quando a Onda Passar é o single que apresenta o primeiro álbum totalmente autoral de Tereza Cristina. A seguir...
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1: Depois de quase três décadas de trajetória como uma das vozes mais marcantes do samba nacional, Tereza Cristina apresenta um novo capítulo da própria história. Chegou aos aplicativos de música Quando a Onda Passar, primeiro single de Tudo Que Eu Tenho, álbum programado para o final do mês, que tem o apoio da Natura Musical e que marca o primeiro trabalho totalmente autoral e inédito da carreira da artista. Produzido por Pretinho da Serrinha, o projeto inaugura uma fase em que Tereza Cristina assume integralmente sua escrita, reunindo composições atravessadas por memória, maturidade, espiritualidade, política e afetos. Vamos ouvir Quando a Onda Passar.

0: Tereza Cristina, Dela, Mosquito e Xande de Pilares, Quando a Onda Passar, Pé na Estrada na Unesp FM. Com várias parcerias, chega nas plataformas digitais o novo álbum de Fi Bueno.
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0: E chega nas plataformas digitais, embalado pelas participações especiais de Anastácia, Gilberto Gil e Sandra Sá. E pela parceria com Zé Cabaleiro em Que Clichê, que chega ao quarto lugar entre as músicas mais tocadas nas rádios nacionais, no top 10 MPB do ranking oficial da Crowley. Outro destaque do novo álbum é Chamego Choteado, parceria e dueto com Anastácia, feita sob medida para os festejos juninos, que já está rodando nas principais playlists de forró. Com singles lançados aos poucos, Fi agora se completa com as inéditas Toada do Amor e Eu Sou, e com Interestelar, parceria com Anastácia, registrada no álbum Identidades, com participação de Gilberto Gil, que ganhou nova mixagem e masterização. O violonista, cantor e compositor paulistano, que há alguns anos trocou a metrópole pela cidade de Cunha, na região da Serra da Bocaina, mostra sua versatilidade como intérprete e compositor de uma música diversa, que cada vez mais destaca a temática da natureza, das relações humanas com o meio ambiente, e fala da sua própria vivência e proximidade com a Mata Atlântica. Eu Sou, canção escolhida para promover o álbum e seu lançamento, fala dessa ligação profunda e sentimento com a natureza, que conecta todo o álbum. Confira Menina da Pompeia e Que Clichê.

0: Pleno dele, Zé Cabaleiro, que clichê, abrindo o bloco dele, Menina da Pompeia. A Unesp FM está apresentando Pé na Estrada. Pedro Miranda e Forró da Gávea lançam o álbum Amor Verdadeiro a seguir.
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0: Amor Verdadeiro é o primeiro álbum do coletivo Forró da Gávea, grupo idealizado pelo cantor e músico Pedro Miranda em 2018. Formado por Durval Pereira, zabumba e percussões, Pedro Aune, contrabaixos acústico e elétrico, Rafael dos Anjos, arranjos e violão e Rodrigo Ramalho, sanfona. Com a proposta de exaltar a riqueza do forró, seus grandes mestres e a variedade de subgêneros do ritmo, como shot, coco, baião, chachado, rojão e arrastapé, o Forró da Gávea se formou na cidade do Rio de Janeiro, em apresentações constantes no bairro da Gávea, que acabou dando título ao grupo. O primeiro álbum do coletivo é fruto desta trajetória e do amadurecimento musical do projeto, que já contabiliza 8 anos de baile. O repertório do álbum é recheado de baiões e shots, com canções de Sivuca, Luiz Gonzaga, Antônio Barros, Cecel e Humberto Teixeira, Chico Buarque, Francis Raime e Caetano Veloso, além de uma música inédita de Pedro Miranda e Moisés Marques. Amor Verdadeiro conta com as participações especialíssimas de Francis Raime, Mônica Salmazo, Moreno Veloso, Moisés Marques, Tereza Cristina, Roberta Sá, Juliano Eriston, Juliana Linhares, Marcelo Mimoso e Tamara Terra. Além da sanfona de Rodrigo Ramalho, outros 7 excepcionais sanfoneiros surgem ao lado dos intérpretes convidados, conferindo à sanfona o destaque que ela merece. São eles Kiko Horta, Nonato Lima, Cosme Vieira, Rafael Meninão, Marcelo Caldi, Nandinho Barros e o mestre Adelson Viana. Completam a sonoridade do disco o piano de Francis Raime, a flauta de Edu Neves, o sax soprano de Carlos Malta, as guitarras de Dade, Gabriel de Aquino e Juliano Eriston, o prato e faca de Moreno Veloso e o cavaquinho de Moisés Marques. É só arrastar os móveis e botar para tocar. Confira Sabiá com a participação de Roberta Sá e Adelson Viana e Bate Coração com Juliana Linhares.

0: Pedro Miranda e Forró da Gávea, com a participação de Juliana Linhares, de Cecel, Bate Coração. Antes, com Roberta Sá e Adelson Viana, de Luiz Gonzaga e Zé Dantas, Sabiá. A Unesp FM está apresentando Pé na Estrada.
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0: Célia Duncan apresenta Agudo Grave, seu 21º trabalho fonográfico, com 11 faixas inéditas, além de uma regravação de Itamar Assunção. Produzido e arranjado por Maria Beraldo, também uma das participações especiais do disco, ao lado de Lenine e Alberto Continentino. A engenharia de som ficou com Tobran de Leone e a mixagem com Ricardo Mosca. O álbum apresenta canções inéditas que transitam entre pop, folk, rock e choro canção. Vamos ouvir Agudo Grave. Na sequência, tem a cantora e compositora Bela, que se divide entre Salvador e Rio de Janeiro. Ela lançou seu primeiro EP, Aurora, revelando-se uma artista que caminha entre o pop, a MPB e o indie. Destacamos Toques Leves.

0: Bela dela, toques leves, antes Zélia Duncan dela, agudo grave. A Unesp FM está apresentando Pé na Estrada. A violonista, compositora e professora Cecília Barreto lança o álbum Cecília Barreto Autoral 3 em Belo Horizonte. A apresentação marca a chegada do novo trabalho autoral da artista, que soma 65 anos de carreira dedicados à música e à formação artística. Confira a seguir.
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0: O disco dá continuidade à série de registros autorais, iniciada por Cecília em 2009. Agora, a artista reúne composições inéditas, parcerias com músicos mineiros e referências que passam pela MPB, pelo chorinho, pela bossa nova, pela moda de viola e pelo jazz. Felipe Bedetti assina os arranjos e a direção musical do álbum. Ao longo da trajetória, Cecília integrou importantes formações instrumentais mineiras. E entre elas estão Violões e Companhia, Trio Novo e Nova Dixie Band, grupo de referência no jazz tradicional em Minas Gerais. Também participou de grupos eruditos como o Quarteto Vila Rica, Model Quartet, além do duo Barreto Araújo, ao lado do violeiro João Araújo. O novo álbum reúne 8 faixas autorais e colaborativas. O conceito do trabalho valoriza o encontro entre gerações, estilos e parceiros. Vamos ouvir Ladainha, com o vocal de Felipe Badetti, definida pela artista como uma oração de fé criada em parceria com Marília Abiduani. Em seguida, Pedra Grande, com o vocal de Flaviane Orlando, apresenta uma troca de experiências com Gabriel Barreto.

Cecília Barreto e Flaviane Orlando. De Cecília e Gabriel Barreto, Pedra Grande. Abrindo o bloco com o vocal de Felipe Bedete, de Marília Biduani, Ladainha. A Unesp FM está apresentando Pé na Estrada. O músico e produtor Muca se uniu a um dos maiores ícones da cultura brasileira para o lançamento de um projeto ambicioso. Projeto Beleza é uma colaboração profunda que utiliza o legado clássico de Menescal como base para diálogos com a vanguarda contemporânea de Londres e do Brasil. Movido pelo desejo de revisitar suas raízes brasileiras, após passar 16 anos morando no Reino Unido, Muca estruturou o disco como um reencontro de gerações que conecta a bossa nova tradicional à estética modernas de produção. O projeto funciona como uma espécie de caleidoscópico global ao escalar 12 cantoras de diferentes nacionalidades. No repertório do novo álbum, dividido entre o português e o inglês, estão as convidadas de peso da cena atual, como Liana Flores, Anaís, Josiara, Fabiana Cosa, Sofia Grant, Sara, Mirella Costa, Ilese, Alice SK, Ride Vogel, Joia Luz e Amanda. Destacamos Ladeira. A bossa nova caminha em direção ao asfalto e à modernidade urbana. A faixa conta com os vocais marcantes de Josiara, artista baiana que traz a sincopação única para o projeto. A letra mergulha na mitologia de Obá, utilizando referências afro-brasileiras para falar sobre sobrevivência, plenitude e a conexão com os mais velhos.

Josiara de Muca Ladeira. A Unesp FM está apresentando Pé na Estrada. O Avoado, formado pelos cantores e compositores Bruna Black e JP, lançou Comum Shot. A nova versão transforma a música contemporânea romântica do projeto em um animado ritmo de forró, ideal para o clima de celebração junina. A música Comum é originalmente parte do álbum de estreia Dudu, Percorrer em Nós, lançado em 2022.

JP e Bruna Black, de Bruna Comum Shot. Vamos ficando por aqui. Prazer enorme estar com você. Operação de áudio, Paulo Pepa. Eu sou Silene Barros. Continue com a Unesp FM e até mais.

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1: 5 horas e 59 minutos.
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2: Olá, iniciamos nosso programa de hoje com a canção The Song from Moulin Rouge, composta por George Orrick, com letra em inglês de William H. Vick.

Inspirada na trilha sonora do filme Moulin Rouge de 1952, a canção tornou-se um dos maiores sucessos de 1953. Na gravação de Percy Faith e sua orquestra, com a participação vocal de Felicia Sanders, alcançou o primeiro lugar na parada da revista Billboard, permanecendo 10 semanas na liderança e encerrando o ano como o maior sucesso musical dos Estados Unidos. A letra fala de um coração tomado pela saudade e pela incerteza diante da ausência da pessoa amada. Em tom delicado e nostálgico, a canção expressa o desejo de reencontrar um grande amor, resumindo na pergunta que se tornou seu subtítulo, Where is your heart? Onde está o seu coração?

0: Você ouviu The Song from Moulin Rouge na gravação de Percy Faith e sua orquestra com a participação vocal de Felicia Sanders.
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0: Este foi Christopher com Aline. Antes, Dalva de Oliveira, do Marino Pinto e do Paulo Soledade, Estrela do Mar. A gente também ouviu Francisco Alves, do Alcir Pires Vermelho e do Davi Nasser, A Mulher e a Rosa.
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0: Agora no Rádio Saudade, Calbi Peixoto
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0: Nascido em 1931 em Niterói, Calbi Peixoto iniciou carreira na década de 50 e tornou-se um dos maiores e mais versáteis intérpretes da música brasileira.
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0: Dono de uma voz marcante, destacava-se também pelo figurino elegante e pelos penteados extravagantes que reforçavam sua personalidade artística.
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0: Ídolo de gerações, Calbi também tinha seus artistas preferidos. Entre eles estava o cantor, pianista e compositor Dick Farney, nascido em 1921 no Rio de Janeiro e considerado um dos precursores da música moderna no Brasil. Neste registro caloroso, Calbi presta uma bela homenagem ao universo musical de Dick Farney, revelando toda a sua versatilidade como intérprete.
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0: Vamos ouvir Não Tem Solução, Copacabana e Tenderly.
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0: Você ouviu Calbi Peixoto, de Jack Lawrence e Walter Gross, Tender Lee, de Alberto Ribeiro e João de Barro, Copacabana, e de Dorival Caymmi e Carlos Guinle, Não Tem Solução.
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Você ouviu Cartola, dele Corra e Olha o Céu. Antes, Edith Piaf com Padam Padam e B.J. Thomas com Disguised in Love with You. Agora no Rádio Saudade, destaque para o cantor e compositor Peppino Di Capri, um dos maiores ícones da música italiana. Nascido em 1939 na Ilha de Capri, na Itália, Giuseppe Faiella, conhecido artisticamente como Peppino Di Capri, era descendente de uma família de músicos. Iniciou sua carreira no final da década de 50 e tornou-se um dos mais importantes representantes da canção italiana. Com seu estilo elegante, voz aveludada e interpretação romântica, eternizou sucessos como Roberta e Champagne. Além de popularizar a música romântica italiana, Peppino Di Capri também teve papel importante na introdução do rock and roll na Itália, ainda nos anos 50. Sua trajetória foi marcada por memoráveis participações no Festival de San Remo e por uma carreira que atravessou mais de 6 décadas. Ao longo desse período, gravou cerca de 500 canções e vendeu milhões de discos em todo o mundo. Peppino Di Capri faleceu no dia 11 de julho de 2026, aos 86 anos, encerrando uma brilhante carreira. Seu legado, porém, permanece vivo, emocionando fãs, admiradores e conquistando novas gerações ao redor do mundo. Vamos ouvir agora 3 de seus grandes sucessos. Roberta, Luna Caprese e Nessuno al Mundo.

0: Este foi Pepino de Capri com Nessuno al Mundo, Luna Caprese e Roberta.
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Você ouviu Paul Wenkas com Time to Cry? Antes, Renato e seus Blue Caps com O Meu Primeiro Amor, versão de Lillian Knapp para a canção You Are Going to Lose That Girl, de John Lennon e Paul McCartney.

Rádio Saudade tem produção da Fátima Belisário. Estúdio de gravação, Wagner Barros. Apresentação, Marina Fontanelli. Muito obrigada pela audiência. Até o nosso próximo encontro.

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3: Calbi Peixoto tem uma das vozes mais marcantes da música popular brasileira. O nome Calbi tem origem tupi e é formado pela composição dos termos ká, que significa mato, mais obi, que quer dizer verde, azul ou roxo. Não há palavras diferentes em tupi para essas cores. Portanto, Calbi significa mato verde ou floresta verde.
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15: 6:59.
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0: Olá, a Unesp FM apresenta Os Grandes Mestres. O programa de hoje apresenta, de Piotr Ilitch Tchaikovsky, a Sinfonia número 3 em Ré maior, intitulada Polonesa, Opus 29, e abertura Fantasia Hamlet, Opus 67. De Camille Saint-Saëns, o Concerto para Violoncelo número 1, em Lá menor, Opus 33, e o Concerto para Violino e Orquestra número 3, em Si menor, Opus 61. Piotr Ilitch Tchaikovsky, compositor russo, nascido em 1840, compôs 6 sinfonias que refletem toda a sua trajetória criativa. As 3 primeiras derivam de uma inspiração relativamente objetiva e não apresentam uma unidade comparável. Já as 3 últimas são verdadeiras representações de seu universo interior, unidas por ideias psicológicas comuns, como a obsessão. A 3ª Sinfonia em Ré maior, intitulada Polonesa, Opus 29, de Tchaikovsky, foi composta entre junho e agosto de 1875, logo depois de O Lago dos Cisnes, seu primeiro grande balé. É a única de suas sinfonias escrita em 5 movimentos e na tonalidade maior. Muitos críticos apontam a influência da Sinfonia Pastoral de Beethoven, da Sinfonia Fantástica de Berlioz e da Sinfonia Renana de Schumann. Essa influência se faz sentir especialmente no terceiro movimento, andante elegíaco, considerado o mais expressivo da obra, com um caráter pungente e idílico. Os demais quatro movimentos são marcados por elementos típicos da dança. O segundo movimento traz uma valsa breve, com um tom russo mais grave, enquanto o quarto é um scherzo encantador de caráter marcial. A terceira sinfonia se apresenta como uma obra radiante, na qual o lirismo flui generosamente, sustentado por uma orquestração de grande intensidade. De Piotr Ilich Tchaikovsky, a Sinfonia número 3 em Ré maior, intitulada Polonesa Opus 29, com a Orquestra Sinfônica do Estado de São Petersburgo, sob a regência de Andrei Anikanov.

Esta foi a Sinfonia número 3, em Ré maior, intitulada Polonesa, Opus 29, de Piotr Ilich Tchaikovsky, com a Orquestra Sinfônica do Estado de São Petersburgo, sob a regência de Andrei Anikanov. 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A abertura Fantasia Hamlet, Opus 67 de Tchaikovsky, composta em 1888, foi inspirada na tragédia de Shakespeare. Sua estrutura lembra de Romeu e Julieta, transmitindo uma ideia abstrata do destino por meio de uma atmosfera sombria e dramática. Escrita em forma livre de sonata, a obra apresenta uma melodia lírica, um tema melancólico e outro em tempo de marcha, refletindo os diferentes aspectos da narrativa trágica de Hamlet. De Piotr Ilich Tchaikovsky, a abertura Fantasia Hamlet, Opus 67, com a Orquestra Sinfônica do Estado de São Petersburgo, sob a regência de Andrei Anikanov.

0: Essa foi a abertura Fantasia Hamlet, Opus 67, de Piotr Ilitch Tchaikovsky, com Orquestra Sinfônica do Estado de São Petersburgo, sob a regência de Andrei Anikanov. A Unesp FM está apresentando Os Grandes Mestres.
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6: 8 horas e 1 minuto.
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0: A Unesp FM volta a apresentar Os Grandes Mestres. Camille Saint-Saëns, nascido em 1835, foi um compositor, regente, pianista e organista francês que se destacou por sua versatilidade, atuando em diversos gêneros musicais, tanto profanos quanto sacros. Além de sua prolífica produção, escreveu livros de crítica musical e ensaios e peças teatrais. Seu concerto para violoncelo número 1, em Lá menor, opus 33, foi composto em 1872, em Paris, no mesmo ano. Considerado um modelo de equilíbrio, clareza e de maestria técnica, apresenta uma estrutura técnica com os três movimentos interligados sem interrupção. O primeiro movimento, Allegro non troppo, é expressivo e lírico, introduzindo dois temas que se desenvolvem de maneira envolvente e caracteriza-se pela sua forma cantante. Já o segundo movimento, Allegro,

Este foi o concerto para violino e orquestra número 3 em si menor, opus 61, de Camille Saint-Saëns, com Philip Graven como solista, e Orquestra Sinfônica Escocesa da BBC, sob a regência de Martin Brennan. A Unesp FM apresentou Os Grandes Mestres. Produção Fátima Belisário. Estúdio de gravação Paulo Sérgio Pepa de Carvalho. Apresentação Pedro Norberto. Fontes pesquisadas: Guia da Música Sinfônica, de François-René Tranchefort, editora Nova Fronteira. E encarte do CD Piotr Ilitch Tchaikovsky. Obrigado pela sua audiência e companhia. E até o próximo programa.

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2: 8h59.
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5: Olá, amiguinhos! Começa agora a Unespinha, o programa da criança. E hoje com o quadro Grandes Livrinhos, curiosidades, muita música e diversão. Atenção, galerinha! Fiquem atentos, porque precisamos de vocês com olhos bem abertos para participar dessa atividade. O objetivo é encontrar as dorme-dorme ou dormideiras, plantas sensíveis ao toque que ocorrem em muitas regiões do Brasil. Essa brincadeira envolve a prática da observação científica. Levanta do sofá e vamos logo encontrar essas plantas aí no seu jardim, na rua, no parque. Se prepare para essa aventura. Tá chegando por aqui Lili Flor e Paulo Pichu com O Tempo.

0: Raspinha, o programa da criança. Você já ouviu falar de uma plantinha chamada dorme-dorme, sensitivas ou dormideiras? Essas plantas fazem parte da memória de infância de muita gente. Dorme, dorme, dormideira para acordar segunda-feira. Esses antigos versos faziam parte de uma brincadeira que podemos considerar uma observação científica. A brincadeira envolvia tocar levemente em algumas plantas e observá-las fecharem as folhas rapidamente. Era uma diversão tocar nas plantas, vê-las se fecharem, aguardar se abrirem de novo e começar tudo outra vez. É uma planta herbácea, subarbustiva ou trepadeira, de pequeno porte, com ramos finos, semilenhosos e espinhosos. As folhas são compostas, muito sensíveis ao toque, fechando-se rapidamente quando tocadas ou agitadas. As flores são pequenas, de coloração rosa ou lilás, semelhantes a pompons. Produz vagens com sementes. É originária da América tropical, mas está amplamente naturalizada em diversas regiões do mundo, incluindo o Brasil, onde é comum em beiras de estradas, terrenos baldios e áreas abertas. Mas, afinal, as folhas da dorme-dorme fecham por quê? Vamos saber já já. Tá chegando Cris Barulhins com Pandeiro D e Tralalaô, canções de seu álbum Pandeiro D.
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Programa da Criança, estamos falando de uma plantinha chamada dorme-dorme ou dormideiras. Essas plantas fazem parte da memória da infância de muita gente. Quando encostamos nela, imediatamente elas se fecham. Depois de algum tempo, abrem novamente. As plantas do gênero Mimosa, conhecidas popularmente como dorme-dorme, dormideira, sensitiva ou arranha-gato, são encontradas em todos os biomas do Brasil. Essas espécies são conhecidas pelo movimento de fechamento das suas folhas quando tocadas. Apesar de comuns em muitos ambientes, a frequência com que vemos essas plantas tem diminuído conforme as cidades crescem. Por isso, talvez você nunca tenha brincado com a dormideira. Mas elas estão no mundo todo. Existem mais de 600 espécies do gênero da dorme-dorme distribuídas nas Américas, em Madagascar, no leste da África e no sul da Ásia. Só no Brasil ocorrem 403 espécies e muitas são exclusivas do Cerrado brasileiro. Agora que você já sabe que as dormideiras são adaptadas a sobreviver em diversos climas e ambientes, deve estar se perguntando como acontece o abre e fecha dessas plantas e por que elas têm essa sensibilidade. Antes, vamos ouvir duas composições do grupo Cuidado que Mancha, uma famosa companhia artística e musical infantil de Porto Alegre, no Rio Grande do Sul, criada em 1995 por Cláudio Veiga e Raquel Grabauska. Do álbum Terrorzinho, de 2022, destacamos as faixas Pesadelo do Dragãozinho e o Vampirinho Dente de Leite. Música.

falando de uma plantinha chamada dorme-dorme sensitivas ou dormideiras. Essas plantas fazem parte da memória de infância de muita gente. Quando encostamos nela, imediatamente elas se fecham. Depois de algum tempo, abrem novamente. As dormideiras são adaptadas a sobreviver em diversos climas e ambientes. Você deve estar se perguntando como acontece o abre e fecha dessas plantas e por que elas têm essa sensibilidade. Vejamos. Quando uma dormideira é tocada, é gerado um impulso elétrico e químico, algo como um choque que libera substâncias no pulvino, parte que fica na base das folhas. Como resposta a esse estímulo, as folhas imediatamente se fecham. Esse tipo de movimento recebe o nome de sismonastia, uma palavra que vem do grego e se refere à resposta rápida das plantas ao toque e também à sua capacidade de voltar a abrir depois de um tempo. Comum na maioria das espécies de mimosa, essa característica está presente principalmente em pequenos arbustos. Porém, a ação de fechar as folhas pode não acontecer durante dias quentes e em ambientes com frequente escassez de água. Isso acontece porque durante o movimento de fechar as folhas, os pulvinos perdem água e energia. Logo, sem fechar as folhas, a planta economiza nutrientes nos dias de muito calor. Vamos ouvir agora um coral de crianças com a música Toque de Mágica e a banda de boca com o Pato. Música.

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Cultura Espinha, o programa da criança, estamos falando de uma plantinha chamada dorme-dorme, sensitivas ou dormideiras. Essas plantas fazem parte da memória de infância de muita gente, viu? Quando encostamos nela, imediatamente elas se fecham e depois de algum tempo abrem novamente. Embora sejam comuns no Brasil, as dorme-dorme estão cada vez mais invisíveis aos olhos das pessoas, principalmente nas regiões urbanas. Enquanto casas, prédios e outras construções são erguidas, essas plantas são levadas a crescerem em terrenos abandonados, canteiros mal cuidados, áreas verdes das cidades e gramados de praças, ou seja, elas se adaptam aos espaços que sobram em meio a tantas construções. Outro fator que faz as dormideiras passarem despercebidas, mesmo que estejam presentes em nosso dia a dia, é a invisibilidade botânica, ou seja, a falta de observação e reconhecimento dessas plantas, de suas partes e de seu papel na natureza. Vamos ouvir Sandra Pérez, Paulo Tati e crianças cantando Pé com Pé e a turma do Cocoricó com Nós.

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1: Unespinha, o programa da criança. Hora de conferir o quadro Grandes Livrinhos com Giovana Franzolin.
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3: Era uma vez um urso que vinha pela floresta seguindo seu curso. Com passos

0: Quer trocar dois melões por três cocos? Todo mundo sabe que três é mais do que dois, então trocou sem pensar no depois. Bom, já deu para pegar o jeitão desse livro, né? A Matemática do Urso é uma delícia de ler. Esse texto que você ouviu com rimas vai nos mostrando que o tal urso não é assim tão esperto, ao menos na hora de fazer as trocas das frutas. E temos ainda as ilustrações. As expressões do urso são as melhores. Ele acha que está arrasando nas negociações e se sentindo espertalhão. Mas no final, será que ele vai se dar bem e conseguir garantir a janta? A dupla de autores desse livro é bastante conhecida na literatura infantil e é sucesso garantido. São conhecidos como Blandolo, a Blandina escreve e o Lolo ilustra. E já são mais de 50 livros juntos, um melhor do que o outro. Anota aí, o livro A Matemática do Urso foi escrito por Blandina Franco, ilustrado por José Carlos Lolo e editado pela Brinquebook. Eu indico para crianças entre 4 e 8 anos. Eu sou Giovana Franzolin, jornalista e especialista em literatura infantil. Até a próxima coluna.
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3: Obrigada pela participação, Giovana. Até a semana que vem. Tá chegando Ana Persson e Crianças e a música Mãe, Por Que Será? E Alexandre Nero com Uma Ideia.
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2: Unespinha, o programa da criança. Olha só quem tá chegando. É a Bruna e a Ana Clara. Elas são ouvintes do Unespinha e adoram participar do programa, sempre trazendo um papo legal aqui pra gente.

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1: Olá, galerinha do Nespinha. Tudo bem com vocês? Aqui é a Bruna. Essa poesia que acabei de falar é da Ana Maria Galdino. Ela nasceu na cidade de Valparaíso, em São Paulo. É professora, poeta e autora de livros para crianças. Nas suas obras, a autora mostra a beleza da infância e suas brincadeiras, além de falar das festas populares brasileiras e das riquezas naturais do Brasil. O poema dela é sobre pular corda. Você gosta de pular corda? Pular corda é uma brincadeira muito comum, que pode ser feita por uma ou mais crianças. Ah, claro que você conhece bem essa brincadeira, né? Mas vamos lá. Consiste em balançar uma corda abaixo do pé e acima da cabeça. Para os adultos, pular corda pode ser um treinamento de força para as pernas, costas, ombros e abdômen. Existem cordas de pular com uma contagem do número de pulos e das calorias queimadas. A história de pular corda não é totalmente conhecida. Sabe-se que na Europa era uma brincadeira de meninos, no início do século XVII. A atividade era considerada indecente para as meninas, pois podiam mostrar os tornozelos. As meninas começaram a pular corda no século XVIII, mas a maioria dos médicos desaconselhavam pelo esforço excessivo que poderia prejudicar a saúde feminina. Desde seu aparecimento, a brincadeira era acompanhada de versos e cantos que marcavam o ritmo da batida da corda. No Brasil, um dos mais conhecidos é:
0: 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Com o aumento do tempo de lazer, ao longo do século XIX, as meninas começaram a pular corda em um número cada vez maior. No início do século XX, os jogos das meninas se concentravam nas brincadeiras de caráter social, enquanto dos meninos se concentravam na competição.
1: Agora me responda aí, você gosta de pular corda também? Ana Clara, Ana Beatriz, Lara, vamos pular corda? Beijos, galerinha!
2: Até a próxima!
3: Puxa, meninas, que legal! Eu, quando era criança, adorava pular corda também. E me lembro muito bem de cantar: salada, saladinha, bem temperadinha, com sal, pimenta, fogo, foguinho. E aí, batiam a corda super rápido e a gente não conseguia acompanhar e errava tudo. Muito bom! Você aí em casa gosta de pular corda? E no próximo bloco tem poeminha. Vamos ouvir Trem da Alegria com Pula Corda e Adriana Partipim cantando Tia Anastácia.

0: Programa da Criança, hora de conferir um poeminha com Tio Evil.
1: Barulhada. O roqueiro lá no rádio, mas... O avião a jato, mas... O vendedor na rua, mas... O caminhão do gás, mas... O prim do telefone, mas... O pen da campainha, mas... O pio do passarinho, mais o pum do aposentado, mais a serra do pedreiro, mais o choro da viúva, mais o miado do gato, mais o ronco da motoca, mais o cachorro latindo, mais a aula de piano, mais a briga do vizinho, mais o grito da ambulância, mais a voz do papagaio, mais o apito do guarda, mais o sino da igreja, mais a buzina do carro, mais o toque do relógio, mas o trânsito insistente, tudo isso reunido, tudo isso de repente, não cabe no meu ouvido. E o som da britadeira nem entrou na brincadeira.
0: Valeu, Tio Evil, até mais. Está chegando Joaquim Escandurra, Estela, Luzia, Manuela, Edgar e Antônio, com Oi Hello, músicas do CD Pequeno Cidadão 2.

0: vamos ficando por aqui. Estúdio de gravação, Paulo Pepa. Nossos agradecimentos à Rádio Câmara pela parceria no quadro Grandes Livrinhos. Participaram do programa Giovana Franzolin, Bruna Gabriele e Ana Clara, Evaldo Barros. Matéria sobre a plantinha chamada Dorme-Dome ou Dormideiras, de Luan Hernandes Pinho Nogueira, do programa de pós-graduação em Biologia Comparada da Universidade de São Paulo, e Ângela Lúcia Banatori Sartori, do Departamento de Botânica da Universidade Federal do Mato Grosso do Sul. Produção e apresentação, Silene Barros. Um ótimo final de semana com muita brincadeira e diversão. Um beijão e tchau.
1: Beijinhos, tchau, tchau. Tchau, galerinha, e até domingo que vem.
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5: 9 horas e 59 minutos.
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6: 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Alguns aspectos ali retratados trazem à tona debates em função de pautas identitárias que surgiram nos últimos anos.
7: Olá! Começa agora o Canta Brasil, que celebra os 80 anos de vida de Toquinho. Vamos revisitar sua trajetória desde o início da carreira, sua marcante parceria com Vinícius de Moraes e sua consagração como autor de alguns dos mais belos clássicos da música popular brasileira. Nascido em 1946 na cidade de São Paulo, Toquinho estudou violão clássico e popular, além de receber formação em harmonia e orquestração. Iniciou sua trajetória artística apresentando-se em colégios, faculdades, clubes e participando de espetáculos musicais. Em 1966, gravou seu primeiro álbum, O Violão de Toquinho, composto exclusivamente por músicas instrumentais. Na mesma época, participou de programas de televisão e dos importantes festivais de música popular promovidos pela TV Record. Vamos ouvir agora Toquinho interpretando as composições instrumentais O Leolá e Canto de Ossanha, faixas do seu álbum de estreia.

0: Chiquinho de Baden-Powell e Vinícius de Moraes, Canto de Ossanha de Chico Buarque, Olê Olá.
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0: Em 1969, Toquinho acompanhou Chico Buarque em uma turnê pela Itália, realizando apresentações em Roma e em diversas cidades italianas. De volta ao Brasil, lançou seu segundo álbum, que trouxe como destaque a canção Que Maravilha, composta em parceria com Jorge Benjor. No ano seguinte, em 1970, iniciou com Vinícius de Moraes, o Eterno Poetinha, uma das mais felizes parcerias da música brasileira, que se estenderia por mais de uma década. Juntos, Vinícius e Toquinho formaram uma das duplas mais consagradas da música popular brasileira, construindo um repertório inesquecível, marcado pelo lirismo, pela sensibilidade e pela celebração do amor, tema que sempre inspirou profundamente o Poetinha. Nesse segundo bloco, vamos ouvir três grandes sucessos interpretados por Toquinho e Vinícius de Moraes: Cotidiano número 2, As Cores de Abril e Samba da Rosa.

0: Toquinho e Vinícius, deles, Samba da Rosa, As Cores de Abril e Cotidiano número 2.
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0: Certa vez, em 1973, em Roma, Vinícius de Moraes, referindo-se a Toquinho, afirmou: "O menino tem um talento enorme, além de ser um tremendo violonista, estuda, pesquisa." Depois de Baden, o Toquinho é o fenômeno mais impressionante como violonista que vi no Brasil. O violão é a continuação do braço dele. A parceria entre Toquinho e Vinícius de Moraes completou 10 anos em 1979, comemorados com o lançamento do disco 10 anos de Toquinho e Vinícius. O último trabalho da dupla foi A Arca de Noé 2. Vinícius de Moraes faleceu em 1980, deixando um legado extraordinário. Ao longo da parceria, os dois criaram cerca de 120 canções, gravaram 25 discos e realizaram mais de 1000 shows pelo Brasil, pela Europa e por diversos países da América Latina. Após a morte de Vinícius, Toquinho deu continuidade à sua carreira com o álbum Doce Vida, iniciando novas parcerias com compositores como Francis Raime e Cacaso. Em 1982, lançou Aquarello, álbum que alcançou um enorme sucesso na Itália e fez de Toquinho o primeiro artista brasileiro a receber um disco de ouro naquele país. No ano seguinte, em 1983, lançou o álbum Aquarela e participou ao lado de importantes nomes da música brasileira do espetáculo Canta Brasil, apresentado no Teatro Sistina, em Roma. Dessa fase da carreira de Toquinho, vamos ouvir, como dizia o poeta, Deixa Acontecer e Aquarela.

Toquinho dele, Maurício Fabrício, Guido Morra e Vinícius Aquarela. Antes, Toquinho, com a participação de Vinícius deles, Deixa Acontecer e Como Dizia o Poeta. Ainda em 1983, Toquinho lançou o álbum Casa dos Brinquedos, reunindo canções dedicadas ao público infantil. Nos anos seguintes, deu sequência à sua discografia com os álbuns Sonho Dourado, de 1984, e A Luz do Solo, de 1985. Em 1986, lançou Coisas do Coração e Canção de Todas as Crianças. Neste último, em parceria com Elifas Andreato, compôs 10 canções inspiradas na Declaração dos Direitos da Criança da UNICEF. Em 1990 e 1995 vieram novos trabalhos, como A Sombra de um Jatobá e O Viajante do Sonho, e o CD triplo A História dos Shows Inesquecíveis, que reuniu os espetáculos Poeta, Moço e Violão e Vinícius, Clara e Toquinho. Em 1995, celebrando 30 anos de carreira, Toquinho lançou o álbum Toquinho 30 anos de música, revisitando momentos marcantes de sua trajetória e reafirmando sua importância na música brasileira. Nesse bloco, vamos ouvir o Caderno Sonho Dourado e A Sombra de um Jatobá.

0: Toquinho, dele A Sombra de um Jatobá, dele Maurício Fabrício e Guido Morra, Sonho Dourado, dele e Mutinho, O Caderno.
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0: Em 1996, Toquinho apresentou o espetáculo Brasiliando, posteriormente lançado em CD, trabalho que lhe rendeu um disco de ouro. 3 anos depois, em 1999, lançou na Itália o álbum Italiano, uma versão de Brasiliando, conquistando também naquele país um disco de ouro. Ao lado de Sting, Toquinho integrou o júri do tradicional Festival da Canção de São Remo. Nesse período, lançou 3 novos álbuns, um registro ao vivo ao lado de Paulinho da Viola, um álbum instrumental gravado com seu mestre, Paulo Nogueira, e outro dedicado ao público infantil. Lançado em 2002, o álbum Toquinho Exclusivo, Ensinando a Viver, homenageou o Dia dos Professores, celebrado em 15 de outubro. O trabalho reuniu alguns de seus maiores sucessos, composto com seu grande amigo Vinícius de Moraes, entre eles Cotidiano número 2 e O Velho e a Flor. No ano seguinte, em 2003, lançou Só Tenho Tempo para Ser Feliz, reunindo 12 canções inéditas. Em 2009, foi a vez do álbum e DVD Toquinho e MPB 4, 40 anos de música. Já em 2012, o álbum Quem Viver Verá contou com participações especiais de Zeca Pagodinho na faixa Regra 3 e de Ivete Sangalo em Quero Você. Toquinho celebra 80 anos de vida e mais de 60 de carreira, com um acervo que reúne mais de 450 canções, entre composições, peças instrumentais e versões em italiano e espanhol, além da impressionante marca de mais de 10 mil apresentações realizadas no Brasil e no exterior. Neste último bloco, vamos ouvir Jeito Simples de Ser, Cartão Postal e Vem Viver.

0: Marquinho, dele e Maurício Matar, Vem Viver. Dele e Maurício Fabrício e Guido Morra, Cartão Postal. Dele, Jeito Simples de Viver.
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0: A Unesp FM apresentou Canta Brasil, hoje celebrando os 80 anos de Toquinho. O Canta Brasil tem produção e apresentação de Fátima Belisário. Estúdio de gravação, Paulo Sérgio de Carvalho. Fontes pesquisadas, Enciclopédia da Música Brasileira da Arte Editora e Dicionário mpb.com.br/Toquinho. Obrigada pela sua audiência e até o nosso próximo encontro aqui no Canta Brasil. Tchau!

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3: 10 horas e 58 minutos.
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5: Olá, está começando Caindo no Choro. A partir de agora, você segue com uma hora de seleção especial de chorinho aqui na Rádio Unesp FM. Vamos ouvir clássicos, releituras e também novidades desse gênero musical genuinamente brasileiro. A programação é do Sérgio Maxson, a operação de áudio é do Silvestre Oliveira e eu sou Marina Fontanelli. Hoje começamos o programa com o grupo paraense Sapecando no Choro, com uma composição do Diego Leite e do Diego Xavier, Faltando uma Nota.

Esse foi o violonista Oswaldo Colagrande, dele Pascaleando, essa música que ele fez em homenagem ao saxofonista Pascale Júnior. Antes teve por aqui Joel Nascimento com Entre Mil, Você, música do Jacó do Bandolim. Também ouvimos aqui a cavaquinista Nilze Carvalho com Meu Pensamento, música de Jessé Silva. E ainda o grupo Sapecando no Choro com Faltando Uma Nota. Seguindo Caindo no Choro de hoje, a gente ouve a flautista Andréia Ernest Dias com o choro do Benedito Lacerda e do Pixinguinha, Sofres Porque Queres.

Conjunto Classe A, do Agostinho e do Talmo, Vendo, Compro e Troco. Antes a gente ouviu o trio de mulheres, Trio que Chora, com Trivial, música do Edmilson Capelupi. Ouvimos aqui também Leandro Miguel, dele Há Mais de um Ano, essa música que é uma faixa do álbum Música Instrumental de Bauru, de 2013. Seja muito bem-vindo e bem-vinda, você que sintonizou agora a Rádio Unesp FM, você está ouvindo Caindo no Choro. Seguimos com música por aqui, começando a próxima sequência com o bandolinista Milton de Holanda, com releitura de Beatles, Something.

Esse foi o grupo paulistano Isaías e Seus Chorões, do Edmundo Villani Cortes, o Orelha. Antes teve Daniel Migliavaca, dele de Bandolim para Bandolim. Também ouvimos a gravação do grupo Chorando as Pitangas para o clássico do Severino Araújo, Espinha de Bacalhau, e ainda a releitura do Hamilton de Holanda para Something, música dos Beatles. Caindo no choro, segue agora com o Bruno Rian, que é filho do bandolinista Del Rian, fazendo uma composição do Manuel do Nascimento, Reconhecimento.

Esse foi o grupo Nosso Choro, do Jacó do Bandolim, Feitiço. Antes teve Rabo de Lagartixa, do Marco Pereira, Paranoá. A gente também ouviu Bruno Rian com Reconhecimento, música do Manuel do Nascimento. Caindo no Choro de hoje, vai ficando por aqui. Esse programa tem seleção musical feita pelo Sérgio Magson. A operação de áudio foi do Silvestre Oliveira. E eu sou Marina Fontanelli, muito obrigada pela sua companhia. Para encerrar, a gente ouve o encontro do Zé da Velha com o Silvério Pontes, uma música do Pixinguinha com Benedito Lacerda. Chorei! Até o nosso próximo encontro. Tchau!

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3: 11 horas e 58 minutos.
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5: Uma excelente tarde de domingo para você que está sintonizado aqui na Unesp FM. Agora tem Batuque na Cozinha comigo, Silvestre Oliveira. Até as 2 da tarde, samba e pagode. E vamos em frente, abrindo o programa de hoje, tem Elisete Cardoso, do Ataúfo Alves, na cadência do samba.

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1: Nossa madrinha

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1: Diretamente do Cacique de Ramos, os carros da vila. 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

Você ouviu o Poder da Criação com a dona Ivone Lara, Zeca Pagodinho, Martim da Vila, Jorge Aragão e Diogo Nogueira, composição do João Nogueira e do Paulo César Pinheiro. Grupo Fundo de Quintal com Luiz Carlos da Vila, do Luiz Carlos da Vila, Doce Refúgio. Samba de Raiz do Monarco, do Ratinho, Vai Vadiar. Bede Carvalho, Grupo Fundo de Quintal, do Kleber Augusto, do Luiz Carlos da Vila, Bandeira Brasil, Romance dos Astros. Um alô para o pessoal que está ligado no Batuque na Cozinha, o Roberto, a Fátima no Rosa Branca, o Ademir Santos e família. Ah, um alô também para a Fran do Basquete, está sempre ligada aí, ouvindo a Unesp FM. Muito obrigado pela sintonia e pelo carinho. Um grande abraço para o Paulinho Pepa, a Fátima e toda a família Carvalho. O nosso carinho para a nossa produtora Fátima Belisário, o nosso parceiro Heverson, sempre ligadinha aí ouvindo o Batuque na Cozinha. Um abraço para todos da Unesp, meu parceiro João Lima também, vocalista do Dondim, pesquisador musical. Grande abraço para você, meu irmão. E um abraço aí para todos unespianos que estão sintonizados ouvindo o Batuque na Cozinha. Alô, Pércio, grande abraço para você e para a família. De Paula, no Samambaia, Dona Marli, a família, muito obrigado pela audiência. E um grande abraço também para o José Eduardo Melo. Vamos em frente, agora tem Zeca Pagodinho, do Sereno, Pixote.

Biro do Cavaco e Oswaldinho da Cuíca no batuque, com a música Curtição, homenagem à bateria de Padre Miguel. Grupo Terra Brasil, do Almir Guineto, do Carlinhos PM e do Simões PQD, a música Mãos. Grupo Tom Carioca, do Paulo César Pinheiro e do Manga, Nomes de Favelas e Pressentimento. Um abraço para a professora Kelly Magalhães, o Samba na Cidade. Um abraço também para o Salvador. Alô, Salvador! Muito obrigado pelo carinho e pela audiência. É a 105,7, é o Batuque na Cozinha. E vamos na swingueira, Bebeto, do Luiz Wagner, Como?

Reinaldo com música do Mauro Júnior, Declaração de Amor. Grupo Sacode com música do Coque do Damiro, Luz de um Bem Querer. E o Valmir Borges com a música do Jorge Benjor, Domingás. Um abraço para Francis, o Juscelino no Meridota, muito obrigado pela audiência. O nosso carinho também para o Badá e a Rita no Jaraguá. Um abraço para nossa querida ouvinte assídua do Batuque na Cozinha, Fabiana Vicente. Muito obrigado pela audiência. Rosimeire Santos e família, alô Melô. Um abraço também para o Nivaldo do Cavaco, sempre aí curtindo a Unesp FM, ligado no Batuque na Cozinha. Manda um alô pro pessoal do Bauru 22, alô Jane, a Jane Vinícius. Grande abraço para vocês, muito obrigado pela audiência. Também ligadinhos aí tá o Calu. Alô, Calu, grande abraço para você, meu irmão. Para você, para Meire, para Fátima, para Brenda, para o Rodrigo. Muito obrigado pelo carinho de sempre. O nosso carinho pro pessoal na Bela Vista. Alô, Dona Benedita, nosso carinho para você e para a família aí. Sempre nos ouvindo, sempre ligado aqui na Unesp FM. Edilson Cabestré, esposa Georgina e a filha Júlia no Geisel. Um alô para os nossos ouvintes assíduos, a Sônia Vasconcelos, o esposo Luiz Carlos. Um alô para o Luizão e a Fátima Elizabeth, comemorando mais um ano de casamento, né, parceiro? Uma união de amor e muita paz com as bênçãos do Senhor Deus. E para vocês, para o casal aí, vamos mandar esta música para encerrar também a nossa primeira hora do Batuque. FM Brasil com Pupurri, Quero Sentir de Novo Timidez, Cartão Postal. Composições do Carlito Cavalcante, do Delcio Luiz, do Juninho e do Péricles. Parabéns, Luizão. Parabéns, Fátima.

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1: 12 horas e 57 minutos.
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5: Alô, família, estamos de volta. Segunda hora do Batuque na Cozinha, aqui pela Unesp FM. Até as 14h, tem samba e pagode. Você pode nos ouvir também através do nosso site, que é o radio.unesp.br, e também pela Alexia. Alexia, tocar Rádio Unesp FM, Bauru. É isso aí, pessoal. Manda um abraço aqui para a família Rock na sintonia do Batuque. Alô, pelo Fabrício, para toda a família, é o nosso carinho. Mandar um abraço aqui também para o Bernardo Paixão, ligado no Batuque, a Geisa, a Marlene, muito obrigado aí pela audiência, grande abraço para todos. Família Borges, o nosso carinho. Alô José, alô Janete, o nosso abraço. Pessoal, é o seguinte, estou de férias. Programação de arquivo rolando no ar, beleza? Acho que para vocês aí é praticamente imperceptível. Programação a gente procura fazer com todo carinho. E no início do mês de agosto estarei de volta com programação, com a nossa programação normal, né? Que é, na verdade, está normal. Vamos abrir a segunda hora do Batuque com o Raul Germanos, um pupurri, um novo amor, fundamentos do amor, passeio e aquela imagem. Composição do Adilson Bispo, do Borracha, do Ivan Arte Final, do Mário Sérgio, do Paulinho Pires, Pelezinho, Péricles e o Zé Carlinhos.

No batuque, Xande de Pilares e Miguelzinho do Cavaco. Música Moleque Guerreiro, composição de Diego Timbó, Gabriel Nandes, Jenner Melo, King Santos e Thalita Gioli. Renato da Rocinha, Reinaldo e o Serginho Madureira. Todos os pagodes vêm pra ser meu refrão. Composições do Almir Guineto, Arlindo Cruz, Luiz Babalu, Zeca Pagodinho. E você ouviu também Sorriso Maroto, do Arlindo Cruz, do Kleber Augusto, Franco, Mário Sérgio e Ronaldinho, Livre pra Sonhar, Frasco Pequeno. Galera ligada no Batuque na Cozinha, alô Pelé na Vila Seabra, Carlos Pelé, Fatiminha, Vinícius, o Vitor, estão sempre aí ouvindo a Unesp FM. Um abraço também para a Tânia Araújo, lá no Beluno, família Araújo, agradeço pelo carinho. Ligados também no Batuque na Cozinha, o Roberto Mariano, no Gás, ou a Kátia. Um abraço também para o Dedé e a Val no Zé Regino, muito obrigado pela audiência. Alô, Natanael, Natanael Silva, agradeço aí pelo carinho. É 105,7, é o Batuque na Cozinha, todos os domingos, aqui na Unesp FM, a partir do meio-dia. Vamos em frente com o programa. Agora tem Versos do Samba e o Júnior Barros, do Gui Pereira e do João Cira. A gente vai se encontrar.

Você ouviu o Vini Santa Fé e o Jorge Aragão, do Flavinho Sarrocha, do Vini Santa Fé e do Zé da Mata, Frescor. Júnior Filardes, do Dinho Luz, do Leandro Ferreira e do Renan Pereira, Quem Te Protege Não Dorme. Mário Sérgio, dele do Ronaldinho, a música Fada. Você está ligado na Unesp FM, está ouvindo Batuque na Cozinha. Até as 2 da tarde tem samba e pagode. Você pode nos ouvir também através do nosso site, que é o radio.unesp.br, que está de cara nova. Um alô para o Silvano e família no Colonial, aqui pertinho da Unesp. O nosso carinho também para Ana Maria Rodrigues e a Tuca. Muito obrigado pela audiência. Você está ligado na Unesp FM, está ouvindo o Batuque na Cozinha. Agradeço pelo carinho, pela sintonia, todos os domingos a partir do meio-dia. Aqui tem samba e pagode para você. Segura aí, Banda Brasil, do Caê e do Ferrinho, olha para mim.

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Se Você Me Der a Mão, Chiquinho Vírgula, música dele do Marquinhos PQD do Arlindo Cruz. Renato da Rocinha, com Juninho Timbal. Música do João Martins, do Juninho Timbal, do Luciano Boncabelo, Paulo Henrique Mocidade, Pretas, Brancas e Morenas. E a Swingueira, com Rogério Bebeto, do Serginho Meriti, do Carlinhos PQD, Neguinho Poeta. Alô, galera! Final do Batuque na Cozinha nesta tarde de domingo. E hoje, para encerrar, tem Portela, na voz do Gilzinho, do Vanduir Oliveira. Composição do Vanderlei Monteiro, Samir Trindade, Elson Ramires, Paulo Lupita 77 e o Di Menor. Samba Enredo de 2016, no Voo da Águia, uma viagem sem fim. Eu sou Silvestre Oliveira, vou ficando por aqui no próximo domingo a partir do meio-dia, aqui na Unesp FM, com mais um Batuque na Cozinha. Continue na sintonia, vem aí Balanço Brasil com Marina Fontanelli. Desejo que vocês sejam felizes e que tenham uma excelente tarde de domingo. Um grande abraço.

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1: Treze horas e 59 minutos. 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

de domingo para você que acabou de ouvir Batuque na Cozinha com Silvestre Oliveira e segue aqui na sintonia da Rádio Nesp FM. Está começando agora o Balanço Brasil. Eu sou Marina Fontanelli e sigo aqui com você até as 16h. A seleção musical desse programa é do Sérgio Magson e a operação de áudio de hoje é do Wagner Barros. Vamos começar o programa com a Tereza Cristina e a Marisa Monte cantando uma música da Adriana Calcanhoto, Beijo Sempre.

Essa foi Elis Regina com Meio de Campo, música do Gilberto Gil. Antes ouvimos Diogo Nogueira cantando Sou Eu, parceria do Chico Buarque com Ivan Lins. Teve também aqui nessa primeira sequência o Criolo com Fermento para Massa, composição dele. E ainda a Tereza Cristina e Marisa Monte com Beijo Sem, música da Adriana Calcanhotto. Balanço Brasil segue com Jorge Benjor, dele Minha Teimosia, Uma Arma para Te Conquistar.

Marco Ribas, dele Samba Tema. Antes teve o Roger com Mãe Natureza, música dele também. A gente ainda ouviu os Opalas com Nego Dito, composição do Itamar Assunção. Abrindo o bloco teve também Jorge Benjor com Minha Teimosia, Uma Arma para Te Conquistar. Seja muito bem-vindo e bem-vinda, você que sintonizou agora a Rádio Unesp FM nesta tarde de domingo, você está ouvindo Balanço Brasil. Agora tem Nara Leão, do Chico Buarque, Quem Te Viu, Quem Te Vê.

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1: É isso aí. Samba Esporte Fino mais uma vez trazendo partido alto pra você. Samba de Gabriel Moura, Lulu Aranha e Jovi Joviniano. 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
1: Seu Jorge aqui no Balanço Brasil com Pequinês e Pitbull, uma música do Gabriel Moura e do Jovi Joviniano. Antes ouvimos Paula Lima cantando Flor de Maracujá, parceria do Donato com Lízia Zênio. Ouvimos também Grupo Casuarina com Requebre Que Eu Dou Um Doce, música do Dorival Caymmi. E ainda Nara Leão cantando Chico, Quem Te Viu, Quem Te Vê. Balanço Brasil segue com Rodrigo Campos e Curumim, do Rodrigo, sem estrela.

0: João Bosco, dele do Aldir Blanc, Casa de Marimbondo. Antes teve Max de Castro, Rosa, um samba para excluídos, composição do Max. A gente também ouviu aqui nessa sequência Clube do Balanço, do Marco Mattoli, sensacional Brenda Lígia. E o encontro do Rodrigo Campos com Curumim na música Sem Estrela. Balanço Brasil vai para o intervalo, é rapidinho, a gente já volta. Não sai daí, até já.
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4: 14:59.
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0: Já estamos de volta com o Balanço Brasil de hoje. Uma boa tarde de domingo para você que segue aqui na sintonia da Rádio Unesp FM. A gente vai para a segunda e última hora do programa de hoje, abrindo com a Roberta Sá cantando Noel Rosa, pela 10ª vez.

Beth Carvalho, Força da Imaginação, música que é uma parceria da Dona Ivone Lara com Caetano Veloso. Antes a gente ouviu Gabriel Moura, dele do João Carlos e do Valmir Ribeiro, Eu Canto Samba. Ouvimos também o encontro de João Donato e Zeca Pagodinho em Sambou Sambou, música do Donato e do João Melo. E começando a sequência, teve a Roberta Sá com Pela Décima Vez, samba de Noel Rosa. No Balanço Brasil, a gente ouve agora Elza Soares, do Arlindo Cruz, do Franco e do Serginho Meriti, Trajetória.

Essa foi a Teresa Gama cantando Coqueiro Verde, parceria do Roberto com Erasmo Carlos. Antes a gente ouviu João Nogueira, dele do Paulo César Pinheiro, Poder da Criação. Também passaram aqui nessa sequência Maria Rita com Coração a Batucar, música do Alvinho Lancelotti, do Davi Moraes, e Elza Soares cantando Trajetória, música de Arlindo Cruz, Franco e Serginho Meriti. Seja muito bem-vindo e bem-vinda, você que chegou agora aqui na programação da Rádio Unesp FM deste domingo, você está ouvindo Balanço Brasil e a gente segue com música. Agora tem Lucas Santana, do Luiz Ramalho e do Dom Romão, Amor em Jacumã.

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1: Zélia Duncan com Que Malandro Você É, parceria de Erasmo Silva e do Wilson Batista. Antes teve ele, Paulinho da Viola, com Mais Quem Diz Que Eu Te Esqueço, música de Dona Ivone Lara e do Hermínio Belo de Carvalho. A gente também ouviu aqui Márcio Local com um Samba Sem Nenhum Problema, música dele. E ainda Lucas Santana com Amor em Jacumã. Balanço Brasil desse domingo vai para a última sequência. E a gente começa com Simoninha, uma parceria dele com Edu Krieger, Morena Rara.

A gente ouviu a Simone cantando Coisa Feita, música do Aldir Blanc, do João Bosco e do Paulo Emílio, encerrando o Balanço Brasil de hoje. Antes teve Max Viana e Alcione com É Hora de Fazer Verão, uma música do Max Viana. Ouvimos também aqui nessa última sequência o Emílio Santiago com o clássico Influência do Jazz, música de Carlos Lira, e ainda Simoninha com Morena Rara, parceria do Simoninha com Edu Krieger. Balanço Brasil de hoje fica por aqui. Esse programa tem seleção musical do Sérgio Magson. A operação de áudio de hoje foi do Wagner Barros. E eu sou Marina Fontanelli. Muito obrigada pela sua companhia. Um ótimo final de tarde de domingo para você. Até mais. Tchau.

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4: 15 horas e 58 minutos.
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6: Olá, sejam bem-vindos ao Pesquisa Brasil, o programa de rádio e podcast da revista Pesquisa Papesp. Eu sou Fabrício Marques, editor de política da revista, e o programa desta semana fala sobre bioplásticos, que são polímeros derivados de fontes renováveis, como madeira, bagaço de cana, sementes e resíduos de alimentos. Eles têm impacto ambiental menor do que o plástico convencional, que usa o petróleo como matéria-prima. O Brasil é responsável por 9,5% da produção de bioplásticos no mundo. Os entrevistados do programa vão falar sobre o desenvolvimento de bioplásticos em universidades e empresas brasileiras. Outro destaque do Pesquisa Brasil é um programa de iniciação científica para alunos dos ensinos fundamental e médio, criado pelo Colégio Dante Alighieri, em São Paulo. A novidade é que os responsáveis pela iniciativa organizaram no ano passado uma base curricular para o programa e agora vão compartilhá-la com outras escolas interessadas em estimular a curiosidade científica dos seus alunos. Eu também vou entrevistar o novo presidente do Conselho Nacional das Fundações Estaduais de Amparo à Pesquisa, o CONFAP, uma organização que reúne e representa agências de financiamento à ciência dos estados brasileiros. E fechando o programa, o assunto é um método de diagnóstico precoce da hanseníase que está em desenvolvimento e combina análise de amostras de sangue, aplicação de um questionário e o uso de uma ferramenta de inteligência artificial. 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
6: O programa começa com um giro de notícias. O Google doou ao governo brasileiro imagens de satélite em alta resolução registradas no ano de 2008 do território dos estados do Maranhão, Rondônia, Mato Grosso, Tocantins e Pará. As imagens com resolução de até 5 metros vão garantir maior precisão na identificação da cobertura do solo em 2008, que é o ano base adotado pelo Código Florestal para definir as áreas rurais consolidadas do país. Proprietários que retiraram a vegetação nativa de suas terras antes de 2008 têm regras mais simples para recompor áreas de preservação permanente e reservas legais. As imagens do Google serão integradas ao sistema de cadastro ambiental rural. Pesquisadores da Universidade Federal de São Paulo, a Unifesp, conseguiram identificar a cela em que agentes da ditadura militar simularam o suicídio do jornalista Vladimir Herzog. Herzog foi torturado e assassinado no dia 25 de outubro de 1975, em São Paulo, na sede de um órgão de repressão política subordinado ao Exército, o DOI-COD. Com base em documentos e em evidências arquitetônicas, foi possível apontar uma cela em um prédio onde funciona atualmente uma delegacia de polícia como o lugar onde o cadáver de Vladimir Herzog foi fotografado pendurado pelo pescoço por uma espécie de cinto em uma simulação de suicídio. A historiadora Débora Neves, que faz pós-doutorado na Unifesp, disse à Agência Brasil que a identificação do local tem relevância histórica e jurídica e relatou que, 2 meses antes da morte de Herzog, a mesma cela serviu de cenário para a simulação de um outro suicídio do tenente da Polícia Militar José Ferreira de Almeida, militante do Partido Comunista Brasileiro.
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6: O Colégio Dante Alighieri, uma escola particular centenária da capital paulista, criou há 20 anos o Cientista Aprendiz, um programa de iniciação científica voltado para alunos do 4º ano do ensino fundamental 1 até a 3ª série do ensino médio. O objetivo do programa é estimular nos estudantes o interesse pela ciência e levá-los a desenvolver um projeto de pesquisa de seu interesse com o suporte de um professor. No ano passado, o Dante Alighieri lançou a Base Curricular Cientista Aprendiz, um documento para disseminar o programa em outras escolas. Eu vou conversar agora com uma das coordenadoras do Cientista Aprendiz, a bióloga Pérsia Paiva Barbosa. Ela é professora do Colégio Dante Alighieri. Olá, professora, seja bem-vinda ao Pesquisa Brasil. Muito obrigado por participar do programa.
8: Olá, Fabrício. Também gostaria de agradecer pelo convite, agradecer à revista Pesquisa FAPESP, ao programa Pesquisa Brasil. Para nós aqui do Colégio Dante Alighieri, do programa Cientista Aprendiz, é uma honra estar com vocês hoje para conversar de um assunto tão importante que é a Iniciação Científica Júnior, né?
6: Professora, o que propõe essa base curricular que vocês criaram? Que conceitos orientam a base curricular?
8: Bom, Fabrício, aqui no Colégio Dante Alighieri, o programa Cientista Aprendiz, esse ano completa 20 anos de história. E nós percebemos ao longo da nossa trajetória, que começou lá em 2006 com alguns projetos nas áreas de humanas e biológicas, que muitos alunos não sabiam quais pesquisas eles poderiam desenvolver e se deveriam fazer pesquisas apenas nessas áreas. Com isso, a gente acabou aumentando a nossa equipe, né? Hoje nós temos uma equipe multidisciplinar, com professores de diversas áreas do conhecimento, mas com isso nós percebemos que muitos de nós estávamos desenvolvendo os nossos processos de orientação de formas muito distintas e muito baseadas nas crenças pedagógicas que cada um de nós tínhamos e nas nossas crenças também sobre o que é ciência, o que são os métodos científicos. E como hoje, né, nós temos aí muitos estudos que falam sobre a importância de alfabetização científica, né, para esse contexto contemporâneo, para a gente formar cidadãos capazes, né, de agir, intervir no mundo, pensar, né, nesses problemas globais que nós enfrentamos, nós entendemos que nós não poderíamos desenvolver processos pedagógicos distintos, mas que nós precisávamos estar alinhados a esses ideais contemporâneos de alfabetização científica. Então, por isso, nós reunimos a nossa equipe pedagógica entre 2024 e 2025 e resolvemos ler esses referenciais, né, e estabelecermos norteamentos comuns para que as nossas práticas pedagógicas estivessem alinhadas umas às outras e também com esses ideais contemporâneos de alfabetização científica.
6: Poderia dar um exemplo do que foram esses norteamentos comuns que vocês encontraram?
8: Perfeito. O ensino de ciências, né, de uma forma geral, ele foi mudando muito ao longo das décadas, né? Se nós compararmos o ensino de ciências que foi praticado em 1950, 60, ele já é muito distinto do ensino de ciências que nós praticamos hoje. Hoje, o que nós esperamos quando a gente pensa em alfabetização científica? Que esse aluno, né, ao sair da escola, ou numa atividade como essa nossa que nós estamos propondo, que nós chamamos de ICJ, né, que é Iniciação Científica Júnior, mas também podem ser chamados de pré-iniciação científica e outros nomes, que ele saiba que ciência se faz em qualquer área do conhecimento, e não só nas ciências da natureza, como comumente eles têm essa ideia, né? E uma ideia que, inclusive, é muito disseminada pelos próprios veículos de comunicação e divulgação científica. Além disso, a gente quer que esse aluno entenda a natureza da ciência ou das ciências, né? Compreendendo que a ciência ela é feita por humanos, que ela não é neutra, né? Que ela, claro, ela faz, né, e desenvolve muitos produtos benéficos para a sociedade, mas também ela é capaz de promover algo que também não pode ser tão legal, né? Igual a gente tem vários exemplos, por exemplo, bombas atômicas e tudo mais, que ele entenda essa ciência conectada com a sociedade, com a vida dele ali naquele momento. Então, era isso que a gente esperava também, né? Que esse nosso aluno tivesse esse discernimento.
6: Eu estou conversando com a bióloga Pérsia Paiva Barbosa, coordenadora do Cientista Aprendiz, um programa de iniciação científica do Colégio Dante Alighieri, em São Paulo. Professora, qual é a importância de promover a iniciação científica já no ensino fundamental?
8: Olha, tanto que no Colégio Dante Alighieri, com o programa Cientista Aprendiz, mas em outras instituições de ensino, a gente percebe que esse tipo de atividade ele vem crescendo bastante, né? Especialmente a partir dos anos 2000, com campanhas de incentivo mesmo governamentais, estimam as feiras científicas. E são vários estudos que já mostram quanto essas atividades elas contribuem para que os estudantes desenvolvam mais autonomia, capacidade de argumentação, né, de comunicação. Então, assim, participar dessa atividade, que normalmente acontece como atividade extracurricular, né, em muitas escolas, acaba impactando o ensino que é praticado no ensino regular. Então, a gente vê esse crescimento e vários estudos que mostram a importância desse ICJ hoje.
6: Professora, o programa tem atividades diferentes dependendo do nível de escolaridade dos estudantes. Como essas atividades evoluem do ensino fundamental para o ensino médio?
8: O que aconteceu isso também, né? Antigamente, nós recebíamos alunos dos oitavos até as terceiras séries. Mas nós percebemos que muitas vezes os estudantes, eles chegavam nesse oitavo ano querendo fazer uma pesquisa e era geralmente nessa área de ciências da natureza, porque era a área que ele estava mais acostumado ali no ensino regular, né? E nós percebemos que seria importante a gente mostrar para esses alunos que eles poderiam fazer pesquisas em qualquer área de conhecimento, até porque muitos dos nossos estudantes, eles não se interessavam em entrar no Cientista Aprendiz porque eles não sabiam que eles poderiam fazer pesquisas na área de humanas, de tecnologia, né? E por isso, gradativamente, nós fomos ampliando os níveis do Cientista Aprendiz. Então, hoje a gente tem o Cientista Aprendiz Mirim, que são para os alunos de 4 e 5 anos do ensino fundamental, que é um momento que a gente estimula mais essa curiosidade de científica para além do ensino regular, né? Então, a gente faz alguns pequenos projetos com base no ensino de ciências por investigação. Depois a gente tem, dos 6 aos 8 anos, o que a gente chama de Cientista Aprendiz Fase 1, que é quando esse aluno, por meio de projetos, ele vai experimentando mini projetinhos mesmo em várias áreas do conhecimento. Para que, quando ele entre na fase que a gente chama de Cientista Aprendiz Fase 2, ele consiga escolher um tema de pesquisa que ele goste em qualquer área do conhecimento e a partir de uma pergunta autoral. Então, a gente ampliou mais com esse sentido mesmo de trazer mais alunos para o cientista aprendiz e para que eles, né, para que o céu seja o limite aí para as perguntas deles.
6: Professora, o programa já tem 20 anos. O que acontece com esses estudantes depois que eles fazem a iniciação científica?
8: Olha, passar por uma experiência de iniciação científica júnior como cientista aprendiz tem nos mostrado, né, que são experiências muito engrandecedoras. Ao longo desses 20 anos, foram mais de 2 mil alunos que passaram pelo cientista aprendiz. Hoje a gente conta com aproximadamente 300 alunos, né, divididos nessas três etapas, 12 professores. E vários desses alunos, muitos, né, seguiram carreiras acadêmicas. É, uma das primeiras alunas do cientista aprendiz foi uma das sócias da Associação Brasileira de Incentivo à Ciência. Nós tivemos recentemente um aluno que começou uma pesquisa no nosso programa com... Mesmo, né, sobre diabetes, cicatrização, e hoje ele tem uma startup que comercializa uma pomada depois que ele fez graduação, mestrado também. Temos estudantes que cursaram disciplinas, né, relacionadas a essa parte pedagógica e hoje são orientadores de projetos. Enfim, a gente tem muitos exemplos que participar desse tipo de iniciativa muitas vezes vira um projeto de vida desses alunos. Né? Acho que impacta tanto e mexe tanto que eles acabam realmente seguindo, mas não necessariamente, né? Porque participar desse tipo de atividade não precisa ser necessariamente um futuro cientista, mas ela vai possibilitar que esse estudante ele desenvolva tantas habilidades e tantas competências que ele pode usar na vida cotidiana, né? Seja para avaliar mesmo essas informações que chegam aí todo dia, né? A gente vive nessa era de informação e ao mesmo tempo uma era de desinformação. Então, o cientista aprendiz, assim como essas iniciativas de iniciação científica júnior, elas possibilitam que esses estudantes eles tenham essas, né, capacidades de argumentar e de pensar criticamente mesmo no mundo que eles vivem e de propor soluções, né? De sensibilizar mesmo com esses problemas que nos impactam.
6: Professora, voltando para a base curricular do programa, vocês querem compartilhá-la com outras escolas, é isso?
8: Exatamente. Exatamente, Fabrício. O que, que nós percebemos, né? A base curricular do cientista aprendiz, ela é hoje um documento inédito no cenário brasileiro, ouso dizer que talvez no cenário mundial, porque quando nós procuramos documentos para nortear a nossa prática pedagógica, né? Como eu comentei, é muito importante a gente ter uma intencionalidade pedagógica clara para a iniciação científica júnior e que isso esteja alinhado com esses ideais contemporâneos de alfabetização científica. Nós não conseguimos encontrar documentos semelhantes em nenhum lugar. E por conta desses nossos contatos com outros professores, porque aqui na escola a gente também realiza uma grande feira que nós chamamos de FENADANTE, que é uma feira que recebe projetos de diferentes estados brasileiros, de diferentes países, nós conversamos muito com esses professores, né? Nós estamos na nossa 8ª edição, então fizemos muitas trocas com esses professores e entendemos que não era uma dificuldade só nossa. Então, quando nós criamos esse nosso documento, nós pensamos, por que não compartilhar, né? E o compartilhar, não no sentido de fazer com que essas outras escolas, esses outros ambientes educativos, utilizem o nosso documento de uma forma crítica. É claro que ele precisa ser recontextualizado para cada instituição, mas a gente acredita que a gente consiga, né, ter, pelo menos, uma discussão sobre essa importância dessa intencionalidade pedagógica para a ICJ também. Que hoje é um grande desafio, né? Como eu comentei, a gente tem pesquisas sendo desenvolvidas nessa área, mas ainda não são tantas, né? E a gente precisa que as universidades também olhem para essas práticas, né? Para que a gente consiga ter essas iniciativas sendo desenvolvidas de formas mais exitosas e mais alinhadas com essa alfabetização científica que eu tenho comentado aqui com você. Então, o nosso intuito é de divulgar a nossa base. Nós também estamos fazendo alguns artigos científicos para participar de congressos, para levar a base, para levar as nossas experiências aqui com a nossa fase 1. E, enfim, para a gente conseguir estimular esse diálogo também com a universidade, né? Porque nós acreditamos que isso também precisaria passar ali pela formação docente. Como a iniciação científica júnior tem crescido muito nos últimos anos, a gente acredita que, em algum momento, as licenciaturas também precisarão olhar com carinho para essa prática, porque a gente não pode deixar que professores fiquem sozinhos nas escolas exercendo esses tipos de atividade sem nenhum tipo de norteamento, né? E hoje também, na nossa feira, a gente pretende fazer um encontro com esses orientadores, que nós vamos chamar de Orienta, que vai ser o nosso primeiro encontro aqui, com esses professores de outras escolas, para a gente tentar discutir, né, levar a base para eles também, e a gente tentar fomentar esse diálogo para cada vez mais a gente ter uma iniciação científica junior no Brasil mais exitosa.
6: Eu conversei com a bióloga Pérsia Paiva Barbosa, professora do Colégio Dante Alighieri, em São Paulo, uma das coordenadoras do programa Cientista Aprendiz. Professora, muito obrigado pela sua entrevista.
8: Eu que agradeço novamente, foi um prazer estar aqui, né, em nome do colégio, em nome do programa Cientista Aprendiz e de todos os nossos professores. Foi uma honra estar aqui falando desse assunto que é tão caro para nós.
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6: A matéria-prima do plástico está se diversificando. Além do petróleo, o plástico está sendo feito à base de farinha de madeira, bagaço de cana-de-açúcar, sementes de açaí ou de manga, amido de mandioca e resíduos de alimentos. Os chamados bioplásticos já respondem por 0,5% da produção global de plásticos, de acordo com a European Bioplastics, associação que reúne as indústrias do setor na Europa. O Brasil é o terceiro maior produtor de bioplásticos, atrás da China e dos Estados Unidos. A produção nacional em 2019 foi de cerca de 200 mil toneladas, o equivalente a 9,5% da produção mundial. Essa expansão é apoiada pelo trabalho de vários grupos de pesquisa. Uma equipe liderada pela química Maria Inês Bruno Tavares, do Instituto de Macromoléculas da Universidade Federal do Rio de Janeiro, já concluiu o desenvolvimento de 10 formulações de bioplásticos em escala laboratorial. Algumas delas também contribuem para reduzir o impacto ambiental do plástico, gerando menos microplásticos. Eu vou conversar agora com a química Mariana da Silva Alves, que atualmente faz pós-doutorado no Instituto de Macromoléculas da UFRJ. Olá, Mariana, seja bem-vinda ao Pesquisa Brasil. Muito obrigado por participar do programa.
9: Olá, Fabrício, boa tarde. Eu que agradeço o convite e estou aqui à sua disposição para responder suas perguntas.
6: Mariana, por que vem ganhando impulso o desenvolvimento de plásticos produzidos com matéria-prima renovável? E como isso pode ajudar a reduzir a carga de microplásticos no meio ambiente?
9: Então, na verdade, a gente tem visto muitos estudos a partir do acúmulo de microplásticos e aí em diferentes ecossistemas. E isso é uma preocupação muito grande, né, devido aos impactos ambientais que esse microplástico vem causando. E esses microplásticos, eles são provenientes de plásticos que são, né, feitos de polímeros. E esses polímeros, eles são convencionais, eles são polímeros não biodegradáveis. Então, com o passar do tempo, quando descartados de formas incorretas, eles vão se fragmentando. E aí surgiu essa perspectiva, essa ideia de formar, né, tem inúmeros estudos sobre isso, materiais biodegradáveis que, mesmo que eles sejam descartados em locais incorretos, a sua quebra em algum momento vai gerar só água e CO2. Então, a gente não vai ter acúmulo de microplástico. Então, essa ideia da embalagem é que justamente são esses os materiais que são mais descartados incorretamente. Então, dessa forma, a gente consegue minimizar, né, esse impacto ambiental que vem sendo causado por esses plásticos não biodegradáveis.
6: Mariana, e quais são as matérias-primas mais úteis para criar embalagens que geram menos microplásticos?
9: Então, a gente tem visado a utilização de polímeros biodegradáveis, aí a gente fala em PLA, PHB, PBAT, PCL, são polímeros biodegradáveis, alguns de origem sintética ainda, mas eles... Todos os polímeros, na verdade, eles vão gerar microplástico, né? Até os biodegradáveis, porque eles vão se fragmentar em partículas menores do que 5 milímetros e, de qualquer forma, vão estar gerando. Só que a grande diferença, né, o grande ponto dos polímeros biodegradáveis são que esses polímeros, eles, em algum ecossistema, né, onde tenha enzimas que façam a degradação dessa cadeia polimérica ou por hidrólise, né, que é uma reação em meio aquoso, a gente consegue quebrar essa cadeia polimérica transformando apenas em água e CO2. Então, quando a gente fala em polímeros convencionais, né, quando a gente faz essa comparação, a gente observa que a cadeia polimérica convencional, ela não é degradada por esses micro-organismos, por bactérias ou por enzimas, e não vai sofrer a hidrólise tão eficiente a ponto de não ter nenhum composto químico que possa acumular. Então, a gente tende a usar esses polímeros biodegradáveis, que certamente eles não vão causar impactos ambientais, prejudicando assim, né, vários ecossistemas, como a gente tem visto nas pesquisas.
6: Eu estou conversando com Mariana da Silva Alves, que faz pós-doutorado no Instituto de Macromoléculas da UFRJ. Mariana, a equipe de que você participa trabalhou na formulação de vários tipos de bioplásticos. Quais foram exatamente? São bioplásticos de origem vegetal, é isso?
9: Sim, a gente tem investido muito em polímeros biodegradáveis, e aí tanto de origem vegetal quanto de origem sintética também. É importante ressaltar que a gente tem polímeros que são sintéticos, mas que são biodegradáveis. E também tem aqueles polímeros que são, né, que não são sintéticos, e aí a gente fala que é biopolímero, né, que é um polímero de origem renovável. E aí a gente desenvolve, né, embalagens a partir do amido, a partir do PLA, a partir do PCL. No meu caso, a minha pesquisa ela foi feita a partir do PCL, que é a policaprolactona, é um tipo de polímero sintético e biodegradável. Ele é muito biocompatível com o organismo humano, porque a partir dele faz muitas próteses e também materiais de substituição no organismo. Então, a gente conseguiu desenvolver um material, uma embalagem, com nanopartículas. A gente adicionou algumas nanopartículas provenientes de compostos bioativos de alimentos, e que essas nanopartículas, elas têm uma ação antioxidante que ajuda o alimento a durar por mais tempo. Então, ele vai proteger o alimento, fazendo com que aumente o tempo de prateleira desse alimento. E essa embalagem, que é um filme, né, que a gente chama de embalagem por filme, essa embalagem ela é feita com uma quantidade muito pequena de polímeros, em torno de 5% em relação de volume por volume. A gente conseguiu elaborar um material resistente, um material capaz de servir como embalagem, né, porque tem toda a propriedade mecânica, propriedade de barreira para não deixar o alimento sofrer nenhum dano e também não ser contaminado, além de proteger o alimento com essa atividade antioxidante dessas nanopartículas que contém compostos bioativos que a gente adicionou nessa embalagem. Então, a gente está atendendo por esse caminho de embalagens ativas e biodegradáveis. Ativas porque ajuda o alimento e biodegradável para não gerar microplástico.
6: Esse foi o tema da sua pesquisa de doutorado, concluída em 2024, que utilizou sementes de chia, é isso?
9: Isso, a gente fez o extrato da semente de chia, conseguimos fazer nanopartículas com esse bioextrato e adicionamos a embalagem.
6: Esses bioplásticos já têm custos competitivos?
9: Então, essa é uma questão muito importante de ser discutida, né, que de forma geral, os polímeros biodegradáveis, os bioplásticos, eles apresentam alto custo em comparação aos plásticos tradicionais, né, que são os commodities. E aí a gente fala de polipropileno, polietileno. E aí, quando a gente compara em relação ao valor, eles ainda têm um valor muito alto em relação a esses mais utilizados, devido à escala de produção, que não é muito utilizado, né, devido à matéria-prima também. Mas, assim, como é um cenário, né, que vem se moldando a partir desses impactos que a gente vem observando sobre os microplásticos, tem mudado esse cenário nos últimos anos. Então, a gente tem um avanço de pesquisas, otimização de processos para desenvolvimento de embalagens sustentáveis, embalagens biodegradáveis, e o aumento da demanda por essas soluções sustentáveis, né? Que a gente tem visto inúmeros estudos que demonstram até a bioacumulação de microplástico no organismo. E aí, em relação aos custos, considerar, né, que os impactos ambientais vinculados à associação dessa poluição, quase que o bioplástico ele se torna uma alternativa mais vantajosa, né? Mas aí a gente fala a longo prazo, né? A longo desses impactos que vem causando em todos os ecossistemas, na verdade.
6: E vocês já têm produtos chegando ao mercado?
9: Olha, muito se tem falado em filmes de PLA para algum tipo de aplicação, principalmente para filmes de plástico de agricultura, alguns tipos de embalagens. Só que quando a gente compara, né, esses polímeros sintéticos, os polímeros biodegradáveis, a gente tem um pequeno probleminha com relação à sua estabilidade mecânica. Eles não são tão resistentes quanto os polímeros convencionais. Então, por isso que a gente vem desenvolvendo esses estudos. A gente consegue adicionar essas propriedades mecânicas, melhorar essas propriedades mecânicas, de barreira, de resistência, a partir ou de nanopartículas ou de adição de alguma carga, de algum resíduo. Então, esse é o viés do nosso estudo para também baratear, né, o custo e melhorar essa aplicação de forma industrial.
6: Eu conversei com a química Mariana da Silva Alves, que faz pós-doutorado no Instituto de Macromoléculas da UFRJ. Mariana, muito obrigado pela sua entrevista.
9: De nada, Fabrício, eu que agradeço. Muito obrigada.
6: Várias empresas brasileiras vêm ampliando a capacidade de produção de materiais plásticos à base de madeira, mandioca, açaí e resíduos agrícolas, que são usados, por exemplo, na fabricação de copos e embalagens para alimentos. O próximo entrevistado do Pesquisa Brasil é o engenheiro de computação Stelvio Maza. Ele é fundador da empresa Jafui Mandioca, instalada desde 2019 em Diadema, na região metropolitana de São Paulo, que produz embalagens biodegradáveis feitas de mandioca. Olá, Stelvio, seja bem-vindo ao Pesquisa Brasil. Muito obrigado por participar do programa.
10: Eu que agradeço, um prazer enorme estar aqui conversando com vocês.
6: Stelvio, como a produção de bioplásticos tem crescido no Brasil? Como está esse mercado?
10: Não, bacana. Eu gosto de dizer que é um caminho sem volta. Então, os bioplásticos vieram para ficar, não só no Brasil, como em todo lugar do mundo. Algumas regiões se expandem mais rápido. O Brasil, como sempre, fica um pouco atrás nesse sentido. Porém, estão surgindo cada vez mais iniciativas, crescendo cada vez mais iniciativas. E eu acho que a tendência é continuar cada vez aumentando mais. Então, sim, ele tem se expandido de diversos tipos de bioplástico e seguindo a tendência que já acontece em outras regiões do mundo.
6: E por que vocês se fixaram na mandioca como matéria-prima?
10: Pô, maravilha. Tem várias razões, na verdade. Assim, a mandioca... Primeiro que o Brasil é o quarto maior produtor de mandioca do mundo. Então, nada mais justo do que a gente fazer algo aqui no Brasil com uma tecnologia brasileira, com uma matéria-prima brasileira. Fato de ser de fonte renovável, mas o interessante é que a mandioca aqui no Brasil ela é plantada normalmente por pequenos agricultores e agricultura familiar. Então, tem uma questão social muito bacana. Normalmente ela é plantada em policultura e não monocultura, então tem uma questão ambiental também no seu cultivo. E não adianta a gente falar de sustentabilidade e lembrar só do descarte. A gente tem que olhar todo o ciclo de vida de um produto, né? Então, a forma que é cultivada a matéria-prima da mandioca é muito interessante também para isso. E só ela que dá propriedades físico-químicas para fazer a mágica do nosso processo acontecer, e o que a gente faz é uma espuma de amido de mandioca, né? Ela é muito semelhante a um EPS, o famoso isopor, então só ela consegue fazer a espuma de bioplástico da forma do processo que a gente faz.
6: Eu estou conversando com Stelvio Maza, fundador da empresa Jafui Mandioca. Stelvio, como vocês desenvolveram essa tecnologia? Como chegaram a essas aplicações?
10: Boa. Sim, na verdade, as pessoas não têm ideia da dificuldade que é tirar um produto de um laboratório e levá-lo para uma escala industrial. Então, assim, transformar, vamos dizer assim, amido em bioplástico, isso já é domínio público em qualquer universidade, química, engenharia de alimento, o pessoal já ensina isso. A grande dificuldade é, legal, como é que eu pego essa teoria e faço isso virar um produto, uma escala industrial, um maquinário? Então, isso sim é todo o desenvolvimento nosso, uma tecnologia proprietária, de transformar o amido em termoplástico, que é o nome técnico, né? Então, sim, é um desenvolvimento totalmente nosso. A gente é uma empresa de deep tech, que a gente chama, né? Que é uma empresa baseada em ciência, baseada em tecnologia, para desenvolver isso e fazer cada vez mais isso virar escala.
6: Que tipo de produto vocês oferecem?
10: Hoje a gente está focando mais no mercado de food services, então sorveterias, restaurantes, saladerias, a gente faz muitos potinhos, né? Os potinhos para tomar sorvete. Mas a tecnologia, ela possibilita vários outros mercados. Então a gente pode entrar em mercados quase a mesma coisa do que um isopor poderia também. Então, a gente, por uma questão de foco e esforço, né, startup tem sempre muita limitação de recurso, a gente optou em seguir agora no food service e estamos focando mais em sorveterias e saladerias.
6: O preço é competitivo com o dos produtos não biodegradáveis ou ainda não?
10: Em alguns mercados, sim. Em outros, um pouco menos. A gente acaba vendendo muito um conceito, muito mais do que pote, né? Então, a gente traz um valor para a marca do cliente. Então, tem um valor agregado também ali maior, que não é só o custo do produto. Mas a boa notícia é que a diferença, o delta, vamos dizer assim, de alguns mercados do custo, aí falando custo, não de valor, não de preço, né? Porque o nosso processo industrial ainda ele é muito artesanal, ele é muito manual. Então, se a gente escala e automatiza, a tendência é que a gente possa ficar ainda mais barato do que o plástico. Porque quando eu vou analisar a matéria-prima, a mãe já é mais barata do que o plástico. Então, hoje o que está faltando é escala. E eu falo até que é uma comparação injusta, porque a gente está comparando uma indústria de 100 anos, que é a indústria plástica, que tem todo um ecossistema de desenvolvido, de fornecedor, de matéria-prima, uma de 5 anos, a gente começou faz 5 anos, então eu até brinco, né? Eu falo assim, me dá os mesmos 100 anos que eu garanto que eu chego no preço. Então, eu acho que esse é o... As pessoas às vezes desanimam, falam, mas novas tecnologias são muito caras, não só os bioplásticos, né? Quando o carro elétrico surgiu também era muito caro comparado à combustão. É a mesma comparação. Eu falo, não tem que desanimar, pelo contrário, a gente tem que incentivar ainda mais, porque ela vai ter a curva natural dela de chegar à sua maturidade tecnológica e aí sim, consequentemente, baratear o custo conforme mais ela vai escalando.
6: Se o cliente reconhecer a importância de utilizar uma matéria-prima renovável, dá para cobrar um pouco mais caro, não é isso?
10: Eu acho que muito mais do que isso. Isso é um fato. Dependendo do mercado, é o que eu falei, existe um valor agregado. Uma coisa é eu comprar um pote que só serve para colocar o negócio, jogar fora e acabou. Outra coisa é eu trazer um conceito para a marca do cara, como muitas vezes a embalagem hoje ela faz parte do produto. Então não adianta eu ter um produto plaster, master e colocar numa embalagem que não está condizente com essa proposta de valor do produto. Então a partir do momento que eu agrego valor, ela deixa de ser custo e ela passa a ser um investimento pelo ponto de vista do cliente. Então sim, sua percepção está completamente correta. Tem mercados que o valor agregado como um todo vai aumentar.
6: Em quanto tempo essas embalagens degradam?
10: 15 dias. Você jogar no jardim, 15 dias com a água da chuva, já era. Isso é uma coisa muito legal de dizer, tá? Porque existem termos que se prostituíram hoje em dia. E um deles é o biodegradável, né? O que é biodegradável? Então, assim, se eu for sem citar nenhuma norma nem nada, essa mesa que eu estou sentado aqui, ela é de madeira, ela é biodegradável. Ela só vai demorar alguns anos para isso acontecer. Eu sou biodegradável, você é biodegradável. Então, assim, qual que é o conceito de biodegradável? Não dá para falar assim de qualquer forma. Então, lá fora já existem certificações para dizer o que é biodegradável nesse tempo, nessas condições, desse jeito, nessa temperatura. Aqui no Brasil, infelizmente, a gente ainda está lutando para trazer essa certificação para cá. Então, infelizmente, ainda tem...

0: fundador da empresa paulista Já Fui Mandioca. Para saber mais sobre a produção de plásticos à base de madeira, mandioca, açaí, resíduos agrícolas, leia a reportagem de Carlos Fioravante na edição de março da revista Pesquisa FAPESP. O nosso endereço é revistapesquisa.fapesp.br. Stelvio, muito obrigado pela sua entrevista.
1: Eu que agradeço.
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0: Desde o início do ano, o Conselho Nacional das Fundações Estaduais de Amparo à Pesquisa, o CONFAP, tem um novo presidente, o agrônomo Marcel Botelho. Professor da Universidade Federal Rural da Amazônia, em Belém, Botelho, desde 2021, é diretor-presidente da Fundação Amazônia de Amparo a Estudos e Pesquisas, que é uma agência estadual de fomento à pesquisa do Pará. Ele também faz parte do comitê executivo da iniciativa Amazônia Mais 10, uma iniciativa de fundações de amparo à pesquisa de vários estados brasileiros, que também é financiada pelo governo federal e por agências internacionais. Pesquisa Brasil recebe agora Marcel Botelho para falar sobre seus planos à frente do CONFAP. Olá, professor, seja bem-vindo. Muito obrigado por participar do programa.
1: Obrigado, Fabrício. Obrigado pela oportunidade de estar aqui falando com seus ouvintes.
0: Professor, os estados brasileiros têm suas fundações de amparo à pesquisa e o CONFAP congrega e representa essas fundações. Como o Conselho trabalha exatamente? Como ele articula ações que envolvem diferentes fundações estaduais?
1: Olha, Fabrício, como você já começou a explicação, o Conselho congrega todas as fundações. Desde 2022, nós temos 27. A caçula é Roraima, onde, inclusive, tivemos recentemente o fórum do CONFAP. O 71º fórum CONFAP foi em Roraima, na nossa caçula. E essa capilaridade que as FAPs têm em cada um dos estados, o CONFAP consegue reunir, representá-las e discutir em nível federal ações que sejam coordenadas entre os estados. A União tem o CNPq, tem a CAPES, tem o Ministério, tem a FINEP, e os estados têm as suas fundações, que precisavam de uma representação para poder fazer esse par perfeito com as agências federais. E o CONFAP tem essa capacidade de representar os 27 estados numa mesa de negociação, de articulação de políticas de abrangência nacional.
0: Professor, como equilibrar as demandas dos estados em um país com tantas assimetrias regionais?
1: Fabrício, talvez essa seja a grande beleza do CONFAP, que há 20 anos vem fazendo essa interlocução e trazendo essa assimetria que é natural do nosso país desde sempre, unindo FAPs como Roraima, a FAP do Acre, do Amapá, que tem orçamentos que são infinitamente menores que a FAPESP, por exemplo, aí de São Paulo, mas tem as mesmas necessidades de promover ciência, tecnologia e inovação nos seus estados. Então, ao entender, e talvez seja o órgão que melhor entende as assimetrias, é capaz de discutir e apresentar soluções viáveis. Por exemplo, no último edital do Profix, coordenado pelo CNPq, houve uma discussão interna no CONFAP sobre o número de bolsas que deveria ir para cada unidade da federação. Então, o CONFAP ele é capaz de encontrar parâmetros que fazem com que a discussão seja extremamente rica, produtiva e eficiente para reduzir as assimetrias na proporção certa. Porque reduzir a assimetria, Fabrício, não é também simplesmente colocar um rio de dinheiro aonde não há capacidade operacional, capacidade instalada para gerenciar esse recurso. É preciso aumentar gradativamente. É isso que o CONFAP vem orientando as agências federais numa parceria que tem cada dia sido mais frutífera.
0: Eu estou conversando com Marcel Botelho, presidente do Conselho Nacional das Fundações Estaduais de Amparo à Pesquisa. Professor, queria falar de um programa coordenado pelo CONFAP, que é a iniciativa Amazônia Mais 10. Começou com 10 fundações, hoje tem 25 das 27 fundações estaduais e financia projetos realizados na Amazônia com pesquisadores locais e de outros estados. Como as fundações estaduais se articularam para financiar esses estudos?
1: Fabrício, talvez essa seja a melhor iniciativa que represente a Amazônia e a beleza do CONFAP e a sua função, né? muitas dessas pesquisas sobre a Amazônia têm sido feitas dessa

0: maneira, né? Sem a participação dos amazônidas, não de maneira proposital, mas pela falta de articulação. O CONFAP, ele começa com as nove FAPs da Amazônia Legal, mais São Paulo, e rapidamente, através dessa articulação do CONFAP, se compreendeu que era necessário a participação de todos. E hoje nós temos 25 das 27 FAPs participando, nós temos outros países participando, agências federais colocando recursos, né, nessa iniciativa, fazendo com que agora nós tenhamos um protagonismo da Amazônia. Os projetos necessariamente são cláusulas basilares desse acordo de cooperação entre as FAPs. Os projetos têm coordenação de ICTs da Amazônia Legal, né? E todo recurso extra que não seja das FAPs, porque a FAP tem uma imposição legal de só colocar recursos no seu estado, mas recursos, por exemplo, do CNPq, da CAPES, da FINEP ou dos parceiros estrangeiros, eles necessariamente têm que ser alocados em instituições da Amazônia. Isso tem feito com que haja uma alavancagem da pesquisa, da qualificação, da formação de mão de obra qualificada e de respostas diretas para problemas concretos da Amazônia.
1: Professor, e o que o senhor pretende fazer na sua gestão à frente do CONFAP? Quais são os planos?
0: Fabrício, o CONFAP, ele tem uma gestão que é sempre muito compartilhada. Então, você tem um presidente que o representa e hoje cabe a mim esse papel, mas as decisões são extremamente coletivas, negociadas, fazendo com que haja uma estabilidade, né, das decisões do CONFAP e um planejamento de longo prazo. Então, eu estou dando continuidade ao que os últimos presidentes, o professor Márcio, o professor Odir, né, começaram lá em 2020. Então, é uma continuidade. Os planos são muito claros. Primeiro, né, fazer com que a articulação do CONFAP com as agências federais e internacionais seja cada vez mais forte. E nós, agora no último fórum, assinamos acordos importantes com a Embrapi, por exemplo. Né? Assinamos um acordo importante ainda em Rondônia com a CAPES. Temos acordos com o CNPq, né? Acordos com o SEBRAE. Então, nós estamos aumentando a nossa poder de articulação e ações coordenadas. Por quê? Porque isso é muito importante para o segundo ponto da gestão do CONFAP, redução de assimetrias. Essa é uma ação constante nossa, mas que essas ações de redução de assimetria não irão ocorrer, Fabrício, sem a participação efetiva dos agentes federais. Eles precisam colocar recursos para onde há necessidade de mais recursos. Não dá mais para usar a mesma régua de avaliação de estados com completa assimetria entre as suas capacidades instaladas e de recursos necessários para desenvolver ciência, tecnologia e inovação. É preciso equilibrar essa balança. E o CONFAP, ele é capaz, através dessas articulações que eu mencionei ainda há pouco, fazer com que haja esse entendimento, essa percepção. E mais do que isso, ações concretas para redução de assimetria. Veja a última análise, o último resultado da avaliação quadrienal da CAPES. A Amazônia foi a que melhor teve desempenho. Isso não é acaso, isso não é sorte. Isso aí tem investimentos diferenciados do governo federal com uma ação conjunta do CONFAP, orientando talvez seja uma palavra forte, mas co-construindo iniciativas de redução de assimetria.
1: Professor, as fundações estaduais tem aumentado seus investimentos em pesquisa? Qual é o panorama?
0: Bem, você acompanhou claramente que nos últimos anos, no último governo, houve uma redução significativa do aporte de recursos para ciência, tecnologia e inovação no nosso país. Né? Nesse momento, as FAPs, elas se destacaram ainda mais, porque enquanto o governo federal retraiu o investimento, as fundações de amparo estaduais, elas aumentaram o investimento. Mesmo com a retomada de investimentos nos últimos 3 anos, as FAPs continuaram proporcionalmente liderando esse aumento. Então, a participação das FAPs, do conjunto de FAPs, no investimento em ciência, tecnologia e inovação no país, tem crescido, porque o recurso dos estados tem sido, o aumento dos recursos do estado para esse setor tem sido maior do que o do governo federal. Mesmo agora.
1: Eu conversei com o presidente do Conselho Nacional das Fundações Estaduais de Amparo à Pesquisa, o agrônomo Marcel Botelho. Para saber mais, leia a entrevista concedida por ele a Sara Schmidt na revista Pesquisa FAPESP. O nosso endereço é revistapesquisa.fapesp.br. Professor, muito obrigado pela sua entrevista.
0: Obrigado, Fabrício, pela oportunidade de estar aqui falando com seus ouvintes, esclarecendo um pouco mais da ação desse CONFAP, que é tão importante para o país.
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1: Um exame de sangue, combinado a um questionário e a uma ferramenta de inteligência artificial, pode ajudar a mudar a forma como a hanseníase é diagnosticada no Brasil. A estratégia foi testada por pesquisadores da USP a partir de amostras de sangue coletadas durante um inquérito populacional de Covid-19 e mostrou potencial para identificar a hanseníase em fases iniciais, quando os sintomas ainda são sutis e os exames laboratoriais tradicionais podem falhar. O método foi avaliado em um artigo publicado na revista BMC Infectious Diseases. E eu vou conversar agora com um dos autores do estudo, o biomédico Felipe Lima. Ele é professor do programa de pós-graduação em Clínica Médica da Faculdade de Medicina de Ribeirão Preto, da USP. Olá, professor, seja bem-vindo ao Pesquisa Brasil. Muito obrigado por participar do programa.
3: Eu que agradeço a oportunidade, é um prazer estar aqui com vocês.
1: Professor, em que consiste essa técnica que vocês testaram? Vocês buscaram novos biomarcadores para o diagnóstico da hanseníase. Com que objetivo?
3: Perfeito. Antes de mais nada, vale a pena conceituar um pouco a doença. Então, a hanseníase é uma doença de diagnóstico muito complexo, onde o tempo de incubação, ou seja, o tempo de desenvolvimento da doença, ele pode variar de muitos anos. E fazer a detecção precoce desses casos é primordial para evitar incapacidades e deformidades. Então, o nosso objetivo na pesquisa foi justamente aplicar novos exames laboratoriais que identificam anticorpos contra uma parte da bactéria para que a gente consiga fazer esse diagnóstico nessas fases onde majoritariamente temos manifestações neurológicas, antes de sinais dermatológicos e acometimentos mais graves. Então, nosso estudo se deu justamente por testar na população, com essas amostras que a gente adquiriu desse soro inquérito, marcadores para diagnóstico da hanseníase.
1: Que marcadores são esses? Como vocês avaliaram a eficiência do método?
3: Ótimo. No diagnóstico laboratorial da hanseníase, nós não temos técnicas sorológicas, ou seja, de identificação de anticorpos, que consigam diagnosticar todo o espectro da doença, e principalmente essas formas iniciais da hanseníase. Então, os nossos marcadores são moléculas de anticorpos IgA, IgM e IgG, contra uma proteína que auxilia a entrada da bactéria nas células humanas. Então, através do exame laboratorial, a gente consegue ver se você tem contato com a bactéria ou se você é um indivíduo que tem potencialmente uma infecção subclínica, ou seja, você já está infectado e tem sinais e sintomas que ainda não são perceptíveis na avaliação médica, ou se é um indivíduo que teve um contato prolongado com essa bactéria e ele já foi tratado ou até mesmo não vai manifestar nenhum sinal ou sintoma, ou seja, vai desenvolver a doença propriamente dita.
1: Eu estou conversando com o biomédico Felipe Lima, pesquisador da Faculdade de Medicina de Ribeirão Preto, da USP. Professor, e como esse questionário e a ferramenta de inteligência artificial se combinam ao exame de sangue para chegar ao diagnóstico?
3: No nosso centro de referência em dermatologia sanitária e hanseníase, foi construído um questionário de 14 questões de sinais e sintomas, onde essas questões nós temos desde cãibra, formigamento, dores nos nervos, manchas na pele, áreas adormecidas na pele. E esse questionário ele já era utilizado pelo nosso centro de pesquisa e também foi implementado pelo Ministério da Saúde como uma estratégia de busca ativa e educação em saúde. Em seguida, né, um outro aluno do grupo, ele utilizou esse questionário para fazer uma inteligência artificial combinando as marcações dessas questões para dizer, olha, esse indivíduo que tem essas questões marcadas, ele é tem uma maior probabilidade de ser hanseníase. Então, nós combinamos essa estratégia de inteligência artificial, que é o MALESC, juntamente com esses novos biomarcadores laboratoriais, para aumentar essa capacidade de detecção e rastreio dos casos da doença em Ribeirão Preto.
1: Os casos precisam ser confirmados depois. Em que proporção as suspeitas se converteram em diagnósticos da doença?
3: Perfeito. Então, o que acontece? O diagnóstico da hanseníase, ele é majoritariamente clínico, onde precisa se achar sinais e sintomas para poder fazer esse diagnóstico. Atualmente, nós temos formas na hanseníase que são formas neurais, né, formas com sinais e sintomas muito sutis, e isso gera uma dificuldade muito grande para o clínico em diagnosticar esses indivíduos. A implementação das ferramentas laboratoriais com 3 biomarcadores diferentes, 3 anticorpos diferentes, e acompanhar os níveis desses anticorpos, traz um aparato para o médico onde ele consegue identificar se aquilo é apenas um contato que o indivíduo teve com a bactéria, ou se ele já tem um quadro, uma assinatura no seu exame, que é muito significativo de estar associado com o diagnóstico da doença. Ou seja, quando eu utilizo esses marcadores, os nossos estudos mostram que a positividade aumenta 2-3 vezes a chance de isso ser hanseníase quando comparado quando você não tem esse diagnóstico laboratorial. Ao passo que quando você combina já a presença de sinais e sintomas que são sugestivos da doença, você aumenta então a sensibilidade das técnicas, ou seja, você combina a inteligência artificial com o exame padrão de laboratório, você combina 2 metodologias que você aumenta a sensibilidade, ou seja, eu aumento a capacidade de detecção de casos novos naquela avaliação.
1: Professor, e quais são os próximos passos? É possível que essa estratégia seja incorporada a sistemas públicos de saúde?
3: Perfeito. Então, nós já tivemos diversas etapas, né, de validação, etapas de construção desse teste laboratorial. Nós temos hoje um produto de maturidade tecnológica nível 4, o que é que isso significa, né? Que é um produto agora que ele passa a intenção, né, de formular realmente uma plataforma que seja comercial e que ela passe por todas as burocracias envolvidas para ser disponibilizada na rede e que para um futuro, né, a gente consiga realmente disponibilizar comercialmente e para o SUS para que isso seja utilizado amplamente pelo Brasil.
1: Eu conversei com o biomédico Felipe Lima, professor do programa de pós-graduação em Clínica Médica da Faculdade de Medicina de Ribeirão Preto da USP. Para saber mais, leia a reportagem de Fernanda Bassetti no site da Agência FAPESP. O endereço é agencia.fapesp.br. Professor, muito obrigado pela sua entrevista.
3: Eu que agradeço a oportunidade, a divulgação científica e esse excelente trabalho que vocês desenvolvem.
1: E aqui termina o Pesquisa Brasil de hoje. 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Procure por Pesquisa FAPESP ou @pesquisa_FAPESP. Se você quiser falar com a gente, fazer uma pergunta ou dar uma sugestão, escreva para o e-mail pesquisabr@fapesp.br. O programa tem produção, roteiro e edição de Sara Caravieri. Eu sou Fabrício Marques, editor de política da revista Pesquisa FAPESP. Agradeço muito pela audiência e a gente se encontra no próximo programa.
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9: Dezesseis horas e 58 minutos.
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11: Olá, a Unesp FM apresenta Brasil Instrumental. A competente e inspirada produção dos nossos compositores. Uma hora de música instrumental brasileira para você. Passam hoje por aqui Água de Moringa, Abel Luiz, Zé Paulo Becker, Ginga, Fernando Peters, Dirigível Duo, Edson Natali e muito mais. Começamos com o compositor e multi-instrumentista André Siqueira. Ele nasceu em 1976 na cidade de Palmital, interior de São Paulo. É bacharel em música pela Universidade Estadual de Londrina, no Paraná, onde é docente desde 2008, mestre em música pela UFMG e doutor em ciências sociais pela Unesp. É também autor do livro Jacinto e Chelsea, Improvisação, Orientalismo e Escritura. Virtuoso do violão clássico, possui 7 álbuns em sua discografia e é regularmente convidado a ministrar cursos e palestras em inúmeras instituições e festivais em todo o Brasil. André Siqueira tem composições premiadas como Canto da Praia, vencedora do Novas 4 de 2019, concurso idealizado e produzido pela violonista francesa Elodie Bonny. Pela gravadora Bora Andar, lançou o álbum Aura, de dezembro de 2024, que traz composições próprias, criadas em diversas fases da sua vida, interpretadas ao violão solo. Deste álbum, destacamos as faixas Atento ao Tempo e Canto da Praia. 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

André Siqueira, dele, Canto da Praia, e abrindo o bloco, Atento ao Tempo. A Unesp FM está apresentando Brasil Instrumental. Neste bloco, uma faixa do mais novo trabalho de Abel Luiz. Cordal Carioca é um álbum de música instrumental brasileira com 6 peças autorais, compostas para 6 diferentes instrumentos de corda. Junto com o álbum chega também o material audiovisual e o caderno de partituras com as cifras, melodias e comentários sobre cada obra. Destacamos Aldeia. Na sequência, o conceituado grupo de choro Água de Moringa. Lá se vão 36 anos de estrada desse sexteto de música instrumental brasileira formado na tradição do choro. O grupo combina a obra de mestres como Pixinguinha e Ernesto Nazaré com repertório contemporâneo, passando por Hermeto Pascoal e Caetano Veloso. A formação atual permanece unida desde o primeiro álbum, lançado em 94, e inclui os músicos Rui Alvim no clarinete, clarone e sax, Marcílio Lopes no bandolim e violão tenor, Jaime Vignoli no cavaquinho, Luiz Flávio Alcofra no violão, Josimar Gomes Carneiro no violão de 7 cordas e André Bochecha na percussão e bateria. Vamos ouvir Retalhos.

Água de Moringa, de Cristóvão Bastos e Alberto Araújo, Retalhos. Abrindo o bloco, Abel Luiz, dele, Aldeia. A Unesp FM segue apresentando Brasil Instrumental, o talento e a magia do compositor brasileiro. Neste bloco, Zé Paulo Becker, violonista e compositor há mais de 20 anos, do grupo de choro Trio Madeira Brasil. Ganhou o prêmio da Música Brasileira em 2011, é autor de 2 livros e já comemorou mais de 35 anos de carreira. Este ano, apresentou ao lado do cantor Marcos Sacramento o show Afro-Sambas 60 anos, em homenagem ao álbum Os Afro-Sambas de Baden Powell e Vinícius de Moraes. Lançado em 66, nas casas de show Manuche, no Rio de Janeiro, e Casa de Francisca, em São Paulo. Vamos ouvir Sob o Redentor. E na sequência, Ginga, nome artístico de Carlos Altier de Souza Lemos Escobar. É um dos mais aclamados compositores e violonistas da música popular brasileira contemporânea. Nascido em Madureira, na zona norte do Rio de Janeiro, em 1950, ele construiu uma obra única, marcada por harmonias sofisticadas e uma genialidade intuitiva. Do álbum Cheio de Dedos, de 96, vamos ouvir Dá o Pé, Louro.

Ginga dele dá o pé louro. Antes, Zé Paulo Becker dele Sob o Redentor. Fernando Peters apresenta Milonga Oscura, a seguir no Brasil Instrumental. O terceiro álbum de Fernando Peters celebra a música que quer resistir, a solidão que reverbera, a arte que desafia. O novo trabalho também marca o compromisso com a música autoral como resultado de mais de 3 décadas de carreira. Músico, compositor, arranjador e produtor, Peters participou de gravações e turnês de artistas de universos diversos, como Bianca Gismonti, Humberto Gessinger, Bebeto Alves e Solon Fishbone. Fernando Peters é acompanhado por Júlio Falavinha na bateria e Leonardo Bittencourt ao piano, para explorar a sonoridade clássica do piano trio, formato consagrado no jazz. Juntos, os músicos ressignificam essa textura em um repertório de composições originais, que dialoga tanto com a música popular brasileira, quanto com as milongas e os tangos do sul. Milonga Oscura é um ensaio musical sobre conexões, contradições e as diferentes velocidades da passagem do tempo. Destacamos as faixas Serpentine e From Your Window.

Fernando Petters, dele From Your Window. Abrindo o bloco, dele Leonardo Bittencourt, Serpentine. A Unesp FM está apresentando Brasil Instrumental, o talento e a magia do compositor brasileiro. Neste bloco, Dirigível Duo. Formado pelo violonista Juninho de Sá e pelo saxofonista Tiago Guimarães, o duo surgiu em 2019 do encontro musical de dois grandes parceiros a fim de registrar suas ideias musicais. O repertório é formado por músicas instrumentais autorais e de renomados compositores como Milton Nascimento e Paulo Belinati, Tom Jobim, Moacir Santos e Egberto Gismonti. Destacamos a composição Jongo. E na sequência, Edson Natali. Ele tem forte atuação como produtor cultural, é organizador do Guia Brasileiro de Produção Cultural e de Direito, Arte e Liberdade. Compositor e violonista, Edson Natali tem 13 álbuns em sua discografia. Do álbum Lavoro, vamos ouvir Viajantes.

Edson Natale, dele Viajante. Antes, Dirigível Duo, de Paulo Belinati, Jongo. Para encerrar o programa, vamos ouvir Vitor Lopes e o grupo Chorando as Pitangas, e o álbum intitulado Um Passeio na Benedito Calixto, onde fazem uma homenagem à famosa Praça Paulistana no bairro de Pinheiros, reduto de artistas e intelectuais. A Feira de Artes da Praça Benedito Calixto, situada em São Paulo, que foi inaugurada em 87, é hoje parte do calendário turístico e cultural da cidade, um dos destinos de lazer da população mais antigo e procurado pelos turistas. Vamos ouvir Um Passeio na Benedito Calixto.

Vitor Lopes e grupo Chorando as Pitangas, de Vitor Lopes, um passeio na Benedito Calixto. E nós vamos ficando por aqui. Fontes pesquisadas, youtube.com, biscoitofino.com.br, sescsp.org.br e spotify.com. Estúdio de gravação Paulo Pepa. A produção é de Silene Barros e a apresentação é de Wellington Leite. Muito obrigado pela companhia, um abraço para você e até mais.

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9: Amor. 17 horas e 58 minutos.
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Olá, você está sintonizado na Unesp FM e a partir de agora acompanha as histórias musicais do rock. Eu sou Ricardo Bizarra e fico com você na próxima hora com o programa Esse Tal de Rock and Roll, seleção musical que destaca a pluralidade do gênero, as curiosidades, vertentes e gerações. Hoje, por essas ondas, Floodlights, The Police, The Outlaws, The Rolling Stones, Chuck Prophet, também The Dead Daisies, Cheap Trick e muito mais. E para começar, o som progressivo e psicodélico da banda It's a Beautiful Day, de 1969, aprecie a canção Right Bird.

Esse tal de rock and roll no ar aqui no 105,7 da sua Unesp FM. Seguindo com o compositor, guitarrista e cantor californiano Chuck Prophet. Depois de anos na banda Green on Red, Prophet criou o seu próprio grupo, que contou com a participação da esposa, a cantora e tecladista Stephanie Fint. Em carreira solo, produziu uma discografia numerosa. No Esse Tal, curta Chuck Prophet com a faixa Summertime Thing, gravação de 2002.

A seguir no recital de rock and roll, relembre o sucesso da banda Cheap Trick. O quarteto continua na ativa desde 1973. Divirta-se com Cheap Trick e a faixa Surrender, lançada em 1978.

Agora, The Rolling Stones no esse tal de rock and roll. Fique com a faixa do disco It's Only Rock and Roll de 1974. Foi o 12º trabalho do grupo e o último com a guitarra do Mick Taylor, que deu lugar a Ronnie Wood. The Rolling Stones, no esse tal de rock and roll, você ouve Time Waits for No One.

Agora no Excital, uma banda australiana. Você está ouvindo o quinteto Floodlights. Da cidade de Melbourne, o Floodlights lançou o primeiro EP independente em 2019. Destaque para o lirismo vocal da banda, fruto de um som melódico pesado. Do segundo álbum, Painting of My Time, de 2023, a gente ouve agora a faixa Human.

Formado em Sydney em 2012, o The Dead Daisies está na ativa até hoje. Radicado em Los Angeles, o grupo é conhecido por dividir o palco com diversas superbandas. A liderança é do guitarrista David Lowe, e do disco de estreia de 2013, fique com a trilha Lock and Load, faixa que tem a guitarra do Guns N' Roses, Slash.

Na sequência do Excital, o momento para conhecer uma banda inglesa radicada na cidade litorânea de Brighton, The Witches. O The Witches lançou o álbum de estreia em 2014. Tem influências do grunge, do punk, também do rock de garagem, com guitarras reverberadas e estridentes. Ouça o trio The Witches com o vocal de Kristen Bell. Ouça a trilha Seaside, gravação de 2016.

Eu sou o Ricardo Bizarra e você tá ouvindo esse tal de rock and roll. E é muito bom ficar em sua companhia. E na sequência, The Police com Once Upon a Daydream.

Seguindo nas ondas do rock com a banda estadunidense The Dandy Warhols, o quarteto nasceu em Portland em 1994. Com o vocal de Courtney Taylor, ouça The Dandy Warhols com Bohemian Like You.

Esse tal de rock and roll vai ficando por aqui. Pesquisa, texto e seleção musical, Fábio Fleury. Operação de áudio do Wagner Barros e apresentação, Ricardo Bizarra. Se você gostou e deseja ouvir novamente o programa de hoje ou mesmo as edições anteriores, acesse agora o site da Unesp FM e clique no ícone Esse Tal de Rock and Roll. E a despedida vem com a banda The Outlaws. Ouça a faixa Greengrass and Hide This. Obrigado pela companhia e até a semana que vem.

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8: 18:58.
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10: Olá, uma boa noite para você. A gente continua a programação da Unesp com mais uma edição do Musical 105. O melhor do flashback aqui da Unesp FM para você. Seleção musical, Sérgio Magson, Paulo Pepa na operação de áudio. Eu sou o Wellington Leite. Daqui a pouquinho nós vamos ouvir aqui na programação do Musical 105, The OJs. Vamos ouvir também George Harrison, Billy Joel, A gente abre com Carly Simon, Your Soul Vem, composição de 1972.

O musical 105 de OJ's Backstabbers. Você ouviu também The Logical Song com Supertramp. Ótima noite de domingo para você. Agora tem KC and the Sunshine Band em Nothing Wrong.

Musical 105 Boss Skaggs, Georgia. Você ouviu também Randy Crawford, Street Life. Você ouviu também Steely Dan, Pega. Um bom domingo para você. Continue conosco com o som de George Harrison, Blow Away.

Você ouviu The Cure na Unesp FM, The Love Cats. Você ouviu também Billy Joel, My Life e Listen to the Music com Doobie Brothers. Muito obrigado pela companhia. A gente continua a programação de flashback da Unesp com Electric Light Orchestra, Last Train to London.

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0: 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Dezenove horas e 58 minutos.
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Olá, seja bem-vindo e bem-vinda ao Estação Blues. Eu sou o Sérgio Magson e fico com você na próxima hora. Na edição de hoje, uma seleção musical que apresenta as gerações, os clássicos e as novidades do gênero. No Estação Blues, você ouve, entre outros, Albert King, Howlin' Wolf, B.B. King, Chris Canas, Anna Popovic, Janis Joplin, Celso Blues Boy e muito mais. Para começar, fique com Sonny Boy Williamson Seconds. O cantor e gaitista chega com Try to Get Back on My Feet.

No Estação Blues, você ouve agora a interpretação de Laurie Morvan. A blueswoman da Califórnia tem uma trajetória curiosa. Antes de seguir a carreira musical, ela foi piloto de avião. Laurie começou a fazer turnês em cassinos de Nevada. Lançou o disco de estreia em 1994. Ouça Laurie Morvan com One Little Thing.

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1: Divirta-se agora com um guitarrista e cantor que se inspirou em Jimi Hendrix e Eric Clapton. Absorveu o blues de B.B. King e Albert King e começou profissionalmente com Vernon Reid, do Living Color. Do bairro do Bronx, de Nova York, ouça o bluesman Michael Hill. Ele lidera a Michael Hill's Blues Mob, banda basicamente familiar que conta com um irmão baixista e duas irmãs nos vocais. Ouça a canção Can't Recall a Time.

Estação Blues, agora com as histórias musicais de Chris Canas. Chris Canas nasceu em 1984. Na adolescência, integrou a banda de jazz de sua escola. Experimentou piano, sax, bateria, gaita, até chegar na guitarra. Começou a compor aos 15 anos. Aos 18, atuava como sideman da cantora Tornetta Davis. Em carreira solo, formou a Chris Canas Band. Tem 6 álbuns lançados. Do último, gravado em 2022, fique com a romântica Queen of My World.

Confira agora a performance da cantora e guitarrista da Sérvia, Ana Popovic. A blueswoman liderou em 1988 o grupo Hometown, fixado na capital Belgrado. Popovic foi estudar na Holanda e lá, em 2001, gravou o primeiro disco solo. Durante uma turnê pelos Estados Unidos, ela foi convencida a morar no país do blues. Hoje roda o mundo e tem mais de 12 discos lançados. Do CD Trilogy, de 2016, ouça Ana Popovic, com a composição autoral Wasted.

Eu sou o Sérgio Magson e você está ouvindo o Estação Blues. É muito bom ficar na sua companhia. O programa registra agora o encontro do pianista e cantor Anthony Jeroussy e o gaitista Sugar Ray Norkia. Do disco Blues Called My Name, ouça That Old Pine Box.

0: Blues Made in Brasil nas ondas da Unesp FM. O Estação Blues apresenta agora o bluesman carioca Celso Blues Boy.
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0: Celso Blues Boy começou a carreira em 1970. Com a explosão do rock nos anos 1980, pegou carona e conseguiu levar o seu blues ao grande público. Lançou o disco de estreia em 1984. No início dos anos 1990, esteve em Bauru, no Armazém Bar. Celso nos deixou em 2012, aos 56 anos de idade. No Estação Blues, Celso Blues Boy com Se Você Pudesse Me Ver, gravação de 1998.